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7: Vem com Bandas, o Bandas é bom de ouvir. Vem por aqui os atuais por Ti Maria. Tem Brilha Som, Batom Vermelho, Danube Azul, Pega o Busão e Vem. Bandas e Companhia, o som do bailão tocando pra você.
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0: Tem hora do Tchê, gurizada. Vem chegando o Tchê Barbaridade com o Lucas. 5 minutos na versão deles. O Márcio Correia cantando Cara de Cadela. Curte essa música aí. 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

0: mais chocorreia. 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
2: Aí, Márcio Correia. Música cara de cadela. Fechou mais uma sequência, depois do intervalo vem recordações de bandas por aqui, depois do intervalo.
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2: Vem Bandas e Companhia, recordações de bandas, rainha musical do luxo pro lixo. Tem banda legal, festa legal, chorei de saudade de São Francisco, recordações de bandas. Vem curtir, o Bandas é bom de ouvir.
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0: Recordações de bandas, chorei de saudade de São Francisco.
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0: Vai seguindo o som do bailão no Bandas e Companhia. G10 vem por aqui, ó, Te Amo Tanto. Banda La Paloma com Wagner, o moço do Uber. É show demais, Bandas e Companhia.
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0: Moço do Uber, tocando por aqui no Bandas e Companhia.
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0: Vai que vai, depois do intervalo já tem saideira de hoje, finalizando por aqui o nosso Bandas e Companhia, depois do intervalo.
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0: Saideiras do Bandas e Companhia, a última sequência de hoje. Corpo e Alma Mentirosa tem surtada nosso balanço. San Rafael Briguenta, San Marino, Cadeira Amarela. Tô indo, pra você um grande abraço. Até mais, tchau.

0: coleguinha que você adora. Fica aqui no Bandas e Companhia.
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10: Muito bem, estamos chegando mais uma edição do Hora Livre Flashback. Uma hora direto, sem intervalos, para a gente poder curtir, conferir, matar saudade de grandes clássicos da música. Lá dos anos 60, 70, 80, 90, claro. E também até 2019, a gente traz para você nessa programação super especial para viajar mesmo nas emoções. Tá preparado então para mais uma edição? A gente vai trazer agora o som da Corona, The Rhythm of the Night.

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2: Hora Livre Flashback, pra gente recordar, viver, se emocionar. Que sequência foi essa? Uma seleção super especial. Tá na hora demais, tá preparado? Prepare-se então, porque vem mais. Tá chegando agora o som de 1982. A gente confere o som On the Wings of Love, com Jeffrey Osborne.
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1: Hora Livre Flashback, que sequência linda demais pra gente viajar nas emoções aqui do nosso programa. Hora Livre Flashback, pra fechar mais um programa. Por hoje acabou, a gente volta na próxima edição. Aquele abraço, um beijo no seu coração, saúde e paz. O resto a gente corre atrás. Tchau, tchau.
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5: Prepare o coração, o palco está montado e o espetáculo vai começar. Está entrando no ar o programa que só toca as campeões do sertanejo. Sejam todos muito bem-vindos ao Arena Sertaneja com Jonatas Gonçalves. Aqui cada música tem história e cada história tem emoção.

0: Segura aí que a gente vai ali dar uma respirada, mas é rapidinho. O Arena Sertaneja com Jonatas Gonçalves volta já já com mais modões de respeito pra você.
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0: Estamos de volta, e se você achou que já tinha ouvido o melhor, prepare que tem muito mais por vir no Arena Sertaneja.

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1: Volta e volta com tudo. É o Arena Sertaneja com Jonatas Gonçalves de volta no seu rádio. Modões que marcaram época e continuam no coração do povo.

0: A gente dá uma pausadinha, mas não desgruda. Em instantes tem mais sucessos, mais emoções aqui no Arena Sertaneja.
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1: A poeira baixou e os clássicos estão de volta. Bora continuar essa jornada musical no Arena Sertaneja com Jonatas Gonçalves.
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0: A gente faz uma pausa, mas é só para afinar os violões. Já já o Arena Sertaneja com o Jonatas Gonçalves está de volta com mais modões inesquecíveis.
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1: 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E a poeira já baixou e o som tá no talo e a emoção tá de volta. Continuamos firmes no Arena Sertaneja com Jonatas Gonçalves, com os sucessos que marcaram época.

0: O Arena Sertaneja dá uma rápida paradinha, mas é só para tomar uma água e volta com força total. Segura aí que já já tem mais sucessos para tocar o seu coração.
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0: De volta com um programa que é pura raiz, tradição e sucesso. Continua com a gente no Arena Sertaneja com Jonatas Gonçalves, porque aqui o bom do sertanejo não para.

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1: Jorge, Matheus.
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0: som vai baixando, mas a emoção continua no peito. O Arena Sertaneja com Jonatas Gonçalves se despede por hoje. Agradecemos sua sintonia, sua companhia e até a próxima rodada de modões que marcaram nossas vidas neste mesmo horário. Tchau, gente.
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1: Graça e paz, sejam todos muito bem-vindos ao Madrugada com Deus. Eu sou Ivan Vaz e a partir de agora te faço companhia no seu rádio com o melhor do louvor, da adoração e também tem aquela mensagem para o seu coração. Fiquem com a gente nesta madrugada para juntos adorar a Deus. E a gente começa cantando no seu rádio, Cátia Barneia, Apocalipse.

E você recordou essa música? Você recordou comigo? Kim, meu libertador, linda demais. E você recorda aqui no Madrugada com Deus. Obrigado pela companhia, você que está aí no seu trabalho. É você que trabalha nessa madrugada, está ouvindo a nossa programação. Meu muito obrigado. Para você que está completando mais um ano de vida hoje, está fazendo aniversário, que Deus te abençoe. E agora vem nossos recados, já já tem muito mais, não sai daí.

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1: E o Madrugada com Deus já está de volta. Tem Nair Nani cantando Jesus está lá.

0: Você ouviu a Fabiana Sinfrônio, a fé aqui no Madrugada com Deus, os melhores louvores para você. E agora tem uma mensagem para o seu coração.
1: Olá, muitas pessoas dizem eu amo a verdade, eu gosto é da verdade, mas a realidade é que elas têm medo da verdade, por isso elas preferem viver uma mentira, viver algo que realmente não existe. Elas pousam nas redes sociais para uma vida que na verdade não é a delas, é uma vida cheia de filtros, cheia de coisas alugadas, como se fosse delas, e elas tentam impressionar as pessoas. Mas em João capítulo 8, verso 32, diz assim, ó, conhecereis a verdade, e a verdade vos libertará. A verdade pode ser dura, pode ser difícil, pode ser cruel, mas o mais importante de tudo isso é que a verdade liberta. Aceite a verdade, viva a verdade, diminua os filtros, diminua essa vida aí de dublê, de rico, e vá viver o que realmente você está vivendo. E Deus vai te abençoar. Pensa nisso. Que o Senhor te abençoe.
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0: 7 horas.
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2: E por aqui o melhor do louvor, da adoração no seu rádio, no Madrugada com Deus. Obrigado pela companhia e audiência, chegando para cantar o Isaías Saad, Pulsante.

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0: E você ouviu Mídia Lima, Novidade de Deus, Isaac Marins, Deus Vai Prover, e Isaías Saad, Pulsante. É o Madrugada com Deus, os melhores louvores no seu rádio, para você louvar, para você adorar. Não sai daí, já tem muito mais para você.
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0: 7 horas.
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2: Madrugada com Deus de volta. Esta aqui é para você recordar no Madrugada com Deus. Banda RM6, não há impossíveis.

0: E você ouviu o Prismagine? Bom é estar aqui no Madrugada com Deus. Eu volto já já.
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0: 20 horas.
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2: Madrugada com Deus já está de volta. Tem Monique Santana, Porta Estreita.

Senhor, por todas as vezes em que a tua mão foi sobre as nossas vidas. Obrigada, Senhor, porque contra todas as expectativas do inimigo nós chegamos até aqui, glorificando.

0: Nós vamos te glorificar, Senhor, em todo o tempo. Não importa a situação, porque tu estás no controle de tudo nas nossas vidas e tu tens o melhor para nós.
1: Vamos cantar mais uma vez esse refrão com a igreja?

Você ouviu este lá, Josiane Josué Lopes, Vou Glorificar, Eli Soares e Tom Carf, Graça Bendita. E já já te volta, tem muito mais, não sai daí, Madrugada com Deus volta já.

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0: 7 horas.
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2: Madrugada com Deus já está de volta. Tem o Fruto Sagrado de 2003 para você recordar o que na verdade somos.

0: Essa aqui você acordou também comigo, novo som, escrevi. Você sabe que aqui no Madrugada com Deus, você ouve lançamentos, você ouve aquela música que marcou também a sua vida, você ouve aqui no Madrugada com Deus. Recados e eu volto já.
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0: Madrugada com Deus já está de volta por aqui. Chegando a Fernanda Brum, rasgando o coração.

0: Você ouviu a Júlia Vitória, Restaura o Teu Altar, 4x1, um chamado. E me segue aí nas redes sociais, você me encontra, né, no Instagram, @ Ivan Vaz, topo, no Facebook, Ivan Vaz, tá bom? Aí nos segue nas nossas redes sociais. Madrugada com
1: você
0: Deus,
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0: volta já.
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0: Por aqui é o Madrugada com Deus, chegando no seu rádio a Gabriela Rocha com Kim Alker, cantando Me Ama.

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0: Você ouviu a Soraya Moraes, Som da Eternidade. Também Exilaí, Marcos Salles, Fala Comigo e Estamos de Pé. Valeu demais, obrigado pela companhia e audiência. E vocês que ficaram ligados comigo aqui no Madrugada com Deus. Tenham todos um ótimo dia. Tchau, tchau e amanhã a gente volta.
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4: Quando o homem trabalha, ele simplesmente trabalha. Mas quando o homem ora, é Deus quem trabalha.
5: Ó doador supremo do fôlego, vem com o teu sopro agora. Vem como um dia quando o Senhor soprou naquele protótipo humano que não passava de um boneco de barro. Esse boneco, por causa do sopro, ganhou vida, se transformou num homem, foi chamado de Adão. Tudo ali...

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3: Moçada, hoje é quarta-feira, meio de semana, e nós estamos chegando juntos por aqui para mais um programão. Tem para você agora o nosso Baú Sertanejo, na edição da sua quarta-feira, meio de semana. Pra gente começar, tem Rick e o Renner, volume 6, a música Que Nem Chiclete, hein? E depois tem a Thaíde Alexandre, Quando o Amor é Pra Valer. As melhores canções tocam aqui na

0: Abrimos muito bem o nosso baú de hoje. Alain Aladim, Remédio Veneno, Teodoro Sampaio, Paixão Proibida, Adalberto Adriano, Sedução. Ainda ouvimos Quando o Amor é Pra Valer, canção de Ataíde Alexandre, Rick Renner, volume 6, 1999, Que Nem Chiclete. Daqui a pouquinho a gente volta. Aguenta aí que é um minutinho só. Muito mais músicas pra você na sua quarta-feira.
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2: A estação do seu rádio está chegando sempre as melhores músicas aqui em nosso Baú Sertanejo. Tem Rio Negro e Solimões. A música que vem chegando agora, Chove. Essa aqui é de 96, hein? Depois tem o Gilberto e Gilmar, Capa de Revista, lá de 1981. Está chovendo.

0: Recordamos mais uma vez aí com Leandro e Leonardo de 1990. Coração quer te encontrar. E ainda Vida de Pescador com Daniel, Gilberto e Gilmar, capa de revista. Chove, Rio Negro Solimões também passou por aqui, deixando seu sucesso musical. Daqui a pouquinho, vem aí Renê e Ronaldo.
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4: Baú Sertanejo, Cicatriz, René Ronaldo, depois tem César e Paulinho, duas vezes você.

0: Esse é o saudoso Barreirito, cantor da Cebolinha. 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

0: 7 horas.
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3: Já de volta por aqui na sua rádio preferida, tá chegando agora, Rio Negro e Solimões, 1989, Quero Sua Volta. Depois, Mato Grosso e Matias, Mistério.

0: legal, fechando mais um bloco com A Saudade Não Passa, Bruno e Marrone, Zezé de Camargo e Luciano, Sou Assim, Mato Grosso e Matias, Mistério, Rio Negro Solimões também cantou com a gente lá de 89, a música Quero Sua Volta. Esse é o nosso baú, Baú Sertanejo.
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0: No baú tá chegando as últimas. Para começar tem Eduardo Costa, Quando o Amor é Pra Valer. Depois tem César e Paulinho, Geração de Cantador.

0: carinho, obrigado pelo carinho. Pode aplaudir a nossa família, realmente é uma geração de cantador. Craveiro e Cravinho, aplauso de vocês.
1: Ed e Fábio César.
0: Ed e Fábio César. Para recordar, só um versinho aqui de um pupurri de pagode para vocês.
2: Noite de festa no Olímpia.
0: Saudoso tinha uma carreira mais ou menos assim, vamos lá.
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0: A última de hoje, o grande sucesso na voz do Humberto e Ronaldo, Padão, ainda Leonardo, Namoro Novo, César e Paulinho, Geração de Cantador, Eduardo Costa, Quando o Amor é Pra Valer. Um forte abraço aqui do amigo Melbert Andrade, obrigado a você pelo carinho da audiência. Voltaremos amanhã, quinta-feira, em mais um Baú Sertanejo.
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5: Aqui, Rio Grande Velho, buenas, terça-feira. Tá começando mais uma Estância Nativa. Bom pro demais estar contigo nesse costado a partir de agora. Aí, batendo no teu rádio, vivente. Como é que tá? Buenas, tia. Um excelente período pra ti na lida do dia a dia. É, então grato certamente por este momento. Estamos juntos aqui reverenciando o bom e velho Pampa. Vamos começar o nosso programa. Zô Cusco, tem que dar o bom de casa, né, tia? Ah, sim, agora sim. O Estância Nativa tá aí, chegou, é vizinhança que tá chegando, como se diz lá no Pampa, né? Então, buenas, tia. A Indiana Macanuda, vamos começar sem saber com quem? É o Fabiano Farias, é ele que vai começar o nosso bloco desta terça-feira, soltando o verbo para o povaréu. Vai no farrancho do rádio, seu Fabiano. Assim, vivente, começando mais uma Estância Nativa.

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1: Pois isso me lembra aqueles sandangos, velho parceiro, que eu ia dançar lá pro lado da fronteira. 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

0: Assim foi, guri. É, Bombeiro Martins, fechando mais uma sequência do nosso Estância Nativa por aqui.
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distância nativa. Vamos que vamos, gauchada amiga. Seguindo por aqui com a nossa programação baguala, eu daqui, tudo aí, e soslaio nas orelhas, só na radiola pra bufar e pra ouvir as marcas coiudas do Rio Grande, velho, como essa que já tá chegando aqui, ó. É o Ivan Vargas que vem por aí, tchê.

0: Caio. Ouvimos Grupo Turbinados da Vaneira, Cuiudinha do Rio Grande no Estância Nativa.
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0: Oi, galete, aqui vivente, seguindo no tranco, bagual e galponeiro. Grupo Miruano vai soltar o verbo desse jeito.

0: Esse foi o Jorge Guedes, Sortinho das Patas, cantando no Estância Nativa.
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0: Vamos que vamos, cavalo velho, vai que vai, tchê. Oi, Galete. E então, tá bueno? É terça-feira, índio, velho. Tu segue com a Rádio Ola Ligada no Estância Nativa de hoje, né? Então tá aí. Pra cada taura, pra cada prenda, buena, seguindo no tranco, Grupo Coração Gaúcho já tá chegando por aqui.

cheiro, velho. Essa foi pra fechar, te conto, Patrício, velho. Ah, Bagual, por demais, uma das grandes vozes, como eu digo, do Pampa. João Luiz Correia, vivente. Grato pra ti, vivente, que esteve conosco nesse costado. E como sempre digo, um quebra-costela chinchado pra ti, prenda pros tauras, afinal, toda indiada macanuda. Que esteve juntito conosco aqui na programação desde o comecito, mas amanhã, quarta-feira, vamos estar de volta, sim, com mais um programa. Te conto, Patrício Velho, é o Grupo de Montão, fechando o nosso programa de hoje do Estância Nativa nessa terça-feira. Buenas, um excelente dia para ti, e amanhã estamos de volta, tocando mais boa marca do Pampa para ti, vivente. Então quebra a costela e até lá, Indiada Macanuda.

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1: Olá, sejam todos muito bem-vindos, um ótimo dia para você. E hoje é terça-feira, uma ótima terça-feira para você. E a partir de agora começa o Alvorada Sertaneja. Vamos estar fazendo companhia em duas horas no seu rádio. Aumente o volume, vem curtir comigo o modão que preparamos para você. E abrindo muito bem a primeira sequência, tem Palmeira e Biá, Disco Voador, Teixeira e Teixeirinha, Coração de Luto, Lourenço e Lorival, Naquela Igreja. E fechando com Jacó e Jacozinho, Centelha Divina.

0: E você ouviu Jacó e Jacozinho aqui no Alvorada Sertaneja. Obrigado a você, homem do campo, você tá aí ouvindo a nossa programação, você está aí na cidade, tá no seu trabalho, tá no seu carro, obrigado pela audiência e continue aqui na nossa rádio. Já tem muito mais no Alvorada Sertaneja.
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0: E o Alvorada Sertaneja já está de volta. Um ótimo dia para você, uma ótima terça-feira. Chegando mais música, Otávio Augusto e Gabriel, Obras de Poeta. Música

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E você ouviu Mato Grosso e Matias, Retrato de Mãe, Serafim e Seus Filhos, com Zezé de Camargo e Luciano, Otávio Augusto e Gabriel, obras de poeta. E deixa eu mandar alô para os aniversariantes que estão completando mais um ano de vida hoje. Os meus parabéns, que Deus te abençoe hoje e sempre. Agora nossos recados vêm chegando, eu volto já.

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6: E o Alvorada Sertaneja já está de volta. Tem Léo Canhoto e Robertinho, Mão de Ferro.

0: E você ouviu João, Paulo e Daniel, Paloma, Sérgio Reis cantando Filho Adotivo. Os melhores no seu rádio, Alvorada Sertaneja. Obrigado pela companhia e audiência de todos os dias aqui na nossa programação. E agora nossos recados vêm chegando, eu volto já já.
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4: O Alvorada Sertaneja já está de volta. Tem João Mineiro e Marciano. Ainda ontem chorei de saudade.

0: E você ouviu César e Paulinho, artista das estradas. São os melhores do Alvorada Sertaneja. Obrigado a você que está ligado com a gente, ouvindo a nossa programação. E nos segue aí nas redes sociais. Você me encontra no Facebook, Ivan Vaz. No Instagram, também é Ivan Vaz. Me encontra lá para você participar, pedir a sua música, fazer o seu oferecimento. E agora, vamos para os nossos recados. Eu volto já já.
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0: Ai, o grito de socorro, música de 1996. O Chico Amado e Xodó, tá difícil de voltar. Continue ligado aqui no Alvorada Sertaneja, eu volto já já.
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0: E o Alvorada Sertaneja já está de volta. Tem Otávio Augusto e Gabriel, opinião de caboclo.

0: Lourenço e Lourival, Pedido de um Pai, aqui na programação do seu rádio. Obrigado a todos pela companhia, audiência e todos os dias aqui da nossa programação. Agora, nossos recados vêm chegando, eu volto já já.
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0: O Alvorada Sertaneja já está de volta, tem João Paulo e Daniel, Rosto Molhado.

0: Você ouviu Chico Amado e Xodó, Telefone no Ar, só os melhores, é o Alvorada Sertaneja no seu rádio, esta manhã de terça-feira. Obrigado pela companhia e audiência de todos os dias aqui com a gente. Recados vem aí, eu volto já já.
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0: O Alvorada Sertaneja já está de volta na nossa última sequência de Paulo e Paulino, No Céu dos Braços Teus.

0: E você ouviu Teodoro Sampaio, Amigos de Bar, aqui na programação para finalizar o Alvorada Sertaneja. Valeu, obrigado a todos, uma ótima manhã de terça-feira para você. E amanhã, quarta-feira, tem mais Alvorada Sertaneja. Te espero lá, tchau, tchau.
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0: E gente, bom dia, bom dia, bom dia, bom dia, bom dia, né? Bacana demais. Ah, maravilha, né? Estamos iniciando aí, né, cara? Mais uma manhã aqui na sua 98,7, né? Caldas FM. Em qualquer cantinho que você esteja aí, seja bem-vindo à nossa programação. A partir de agora vai eu, teu amigo Valdemir Alves, fazendo aquela companhia contigo aí até às 10 horas com a programação Alô, Bom Dia, tá ok? Ah, depois de uma metade da segundona, aquele feriadão de meio-dia pra tarde, né? Aquele sufoco aqui, haja coração, meu filho, que é isso, hein? Ai, como é que tá o coraçãozinho aí? Você já pensou, rapaz? Um abraço aí pra toda essa família e a toda essa galera do nosso
1: Brasil!
0: Nosso Brasil aí, obrigado aí pelo carinho, pela companhia, bom demais. Um abraço aí pra toda essa família aí, tudo de bom. Tô iniciando aqui mais uma manhã pra você, né? Ah, cara, bacana demais. Hoje é dia 30/6/2026, tá completando mais uma data hoje. Parabéns pra você, felicidade, tudo de bom. Que o nosso Papai do Céu te ilumina, traga a paz e a tranquilidade, viu? É, o coraçãozinho tá bom, né? Depois de um teste de cardíaco daquele de ontem, meu filho, da seleção, o resto agora é só aguardar. Domingo tem mais, viu? Um ótimo dia pra toda essa família e pra você que tá ligadão, hein? 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Um ótimo dia pra essa moçada aí. É o 33998219760. Obrigado aí pelo apoio, pela companhia. 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Bar e Restaurante Três Irmãos. Obrigado aí pela companhia do Alô, Bom Dia. Sempre juntinho conosco aí. É o 33984-1862, né? Tá aí pra você, né? Pois é, meu cara, 6522, tá? Ótimo dia pra toda essa família aí, tudo de bom pra você, tá ok? A gente agradece aí, Maconfé tá sempre ligadona com a gente, fazendo aí a programação e dando esse apoio do Alô, Bom Dia. 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Vamos acordando pra vida que tem um dia lá fora te esperando, meu cara, ah, aquele sorriso, né? Ah, pois é, meu cara, ó, coloca aquela amarelinha e faz, ó, vamos pra luta, vamos pra jornada, né? A não ser aquele que tem que usar o uniforme da empresa aí, meu filho, ó, é, mas deixa a amarelinha por baixo, viu? Ótimo dia, meu cara, vamos trazendo sorte aí, né? Domingo tem mais, pra você que tá ligadão em Vila Rainha, Vila São José, Vila Peçanha, Vila Martins, nosso chance dia, saída pra Fernando Torim, Rua Taramirim, Rua Sobralha, Dom Carluto, Tutaruaçu, residência, né? Alô, Percata, alô, Era Nova, alô, Governador Valadares, obrigado aí pelo carinho, pela companhia, viu? A você está sempre ligado com a gente. Alô, galera de Magé, tá no Rio, tá ligadão com a gente, obrigado aí pelo carinho. Minha comadre Cileide já tá acordada aí, alô, Jocelene, alô, meu compadre Desilde, né? Um ótimo dia, toda essa galera, hein? Aos nossos amigos cariocas, aos paulistas, né? Aos nossos amigos, né? Aos mineirinhos, uai, bom dia pra vocês aí, meu filho. Aos gaúchos, barbaridade, tchê. Também nossos amigos, né? Todos os ciganos do nosso Brasil. Um ótimo dia, forte abraço aqui do teu amigo locutor Valdemiro Alves, através da Caldas FM 98,7, viu? Pra você que tá curtindo aí no TikTok, aí, obrigado aí pela companhia. Vai, meu cara, ó, pode ir repassando aí que a gente agradece, tá bom? Um abraço pra essa turma aí, viu? É, meu cara, bom demais iniciando esta manhã gostosa pra você aqui, viu? Ei, terça-feira, meu filho, tá? Ô, seu Belisquete, bom dia, seu Belisquete, nosso operador aqui, obrigado. Obrigado pela sintonia, Juliette, né? Tá ligado com a gente aí. Alô, Fubá, bom dia pra você também, meu filho. Ah, o Pirulito, né? Um ótimo dia pra toda essa moçada aí. A gente agradece aí, né? Mantimento de baixo, mantimento. Mantimento de cima, bom dia pra vocês aí, viu? tudo de bom, hein, meu cara? Uma chance pra paz, meu filho, né? Tristeza jamais, né? Um ótimo dia, vamos juntinho, começando com Antônio Carlos e Renato, né? Nós não vive, né? Ah, pois é, né? Canta pra nós, hein, meu filho? Vivendo sem nós dois. Canta pra nós, Antônio Carlos e Renato.

Tá aí pra você curtindo aí, sucesso, né? Você curtiu Pedro Bento e Zé da Estrada aí, né? Agora vem chegando aí pro meu amigo Fifi, né? Dose dupla, Chitãozinho, Chororó, canta pra nós. Alô, Fifi, ótimo dia pra você, um abraço aí, meu irmão. É, tá alegre, né? O time dele ganhou, as duas seleções dele ganhou, dizer que tá rindo à toa. Um abraço aí, Fifi.

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9: Aí pra você, né? Estamos de volta aí com certeza, né? Essa manhã de terça-feira, né? É dia 30 de 6 de 2026. 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

0: menina, e bacana demais. Um ótimo dia pra vocês. E obrigado aí pelo carinho, pela companhia, né? Meu compadre, fazer Jucas, tá bom, meu filho? Tudo sob controle, né? Com a Romildo, né? Ótimo dia pra vocês aí. Obrigado aí pelo carinho. É, essa galera aí tá ligadão com a gente. Alô, VM, né? Ah, toda essa moçada aí da Vila Martins aí. Tá lá, Fausto Chance Dias aí. Obrigado aí pelo carinho, né? Bar José do Ernesto, um ótimo dia pra vocês aí. Obrigado aí pela sintonia. Ligadão com a gente, hein? Toda essa família, viu? Aos nossos galinha, essa galera que trabalha na limpeza da nossa cidade, hein? Um ótimo dia pra vocês aí, nossos amigos coletores, né? Ah, já passou cedo lá já, meu filho. Não, tá trabalhando, essa turma não brinca não, viu? Um abraço pra vocês aí. Papai do céu que abençoa toda a família, viu? Também, né, nossos médicos, enfermeiros aí, né? Salvadores de vida aí, nossos guerreiros. Obrigado aí pelo carinho aí. Um bom dia pra vocês aí. Tudo de bom, hein? Pra essa turma aí, tá ok? Um abraço aí pra vocês aí. Também ligadão com a gente, né? Alô, Francisca, né? A Chica, Bar Lagoa aí, toda essa moçada aí. Os moradores aí do Bar Lagoa em geral aí. Um abraço aí pra vocês aí, viu? Alô, Vila Peçanha, né? Bom dia pra vocês aí, meu filho. Ó, tudo de bom, hein? A gente agradece aí pelo carinho, pela sintonia aí, viu? É, um grande abraço pra essa turma aí, viu? Tudo de bom, ó. Beleza, meu filho. Toma um cafezinho reforçado conosco aí. Cadê essa, Belisquete? É, é aquele cafezinho tradicional, meu filho. Eita, menina aí. Ah, pois é. Ah, não tem café hoje, não? Ó, mas por que que não tem café? Ah, tem leite? Ah, pois é, tem leite, né? Ah, então tá bom, né? Ah, mas daqui a pouco vai ter um cafezinho então, né? Ah, bom demais, né? Tem que ter um cafezinho pra essa turma, né? A toda essa galera do nosso Brasilzão aí, ó.
1: Brasil!
0: Um abraço pra vocês aí, obrigado aí pelo carinho, meu filho, né? A gente agradece aí toda essa família. 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Um abraço aí pra vocês aí, viu? 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Ô Fifi, um abraço aí, meu filho. Obrigado aí pelo carinho, pela sintonia, viu? Bom dia pra toda essa turma aí. Bom demais, tá lá ligado com a gente fazendo a programação. Ô, cabelo ruim, você tá bom, meu filho? Tá trabalhando hoje? Já tá com o radinho ligado aí? Ah, então abraço aí, viu, cabelo ruim. Ô, Angelino, você tá atrasado, meu filho? É, falei com você, vai devagar, né? Alô, minha comadre Dorinha, bom dia, né? Ô, compadre Zé Juca. Você, Totó e Marcolina aí, ó. Meu filho, ó, com a Marlene, né? Toda a família aí. Mantimento de baixo, mantimento de cima, hein? Família Pedro Ferreira aí, bom dia, viu? Mas

menino não é fácil não, viu? Eu sou belisquete que é bobo. É Zé Adriano, acorda Zé Adriano, né? Ah, pois é, né, meu amigo, né? O baiano Sérgio, né? Ei, Santa Maria da Vitória. Bom dia aí, viu? Toda essa moçada, hein? A gente agradece aí, viu? Meu amigo caminhoneiro, né? Ah, menino, o homem tá curtindo a programação. É, tá ligadão, hein, meu filho? Na programação, hein? Tá lá no aplicativo lá, viu? Um abraço pra você aí, meu irmão.

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aí pra você, né, meu cara? Ah, que saudade do caramba que você tá, né? Pois é, meu filho, é assim mesmo. Ô, Tetê, bom dia, minha filha. Tudo na paz aí, tranquilo? Ela falou, ó, tô aqui na mesa sentado aqui, meu filho, tomando um cafezinho aqui. É, que é cafezinho tradicional, Paula Maciel. É, cafezinho bom de se tomar, né, Tereza? Tá lá curtindo a programação do Valdemir Alves, viu? Alô, bom dia. Obrigado, Tetê. Obrigado pela sintonia, né? Também tá lá ligado com a gente, né? Quero mandar um abraço a Roberto, o Hélio, né? Obrigado pela sintonia. Sai do beco. Maria, ó, o Luizinho tá ligadão com a gente aí. Obrigado pela sintonia, né? Também tá lá ligado com a gente, meu amigo Charles, né? O Zé Malta, obrigado pela sintonia. Tá lá o Ronaldo, né? Tá lá, o homem tá fazendo móvel com força, né? É, lá em frente a pizzarada ali. O Lobo, né, meu filho? Da Lobo Filme, obrigado aí pela sintonia aí, viu? Toda essa família. A minha amiga Taylan, né? Obrigado aí pelo carinho, né? Tá sempre ligada com a gente aí também, viu, Taylan? Um abraço pra você e toda essa família aí, viu? Ah, pois é, essa garota aí, né? A esposa aí, toda a família aí. Um abraço pra vocês aí, né? Ô, comadorinha. Ô, Gilberto, beleza? Tranquilo aí? Hoje tá aparecendo segunda, né, seu Blisquete? Verdade, né? Deixa eu te falar pra você, meu irmão. 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Eu vou atendendo meu compadre Wagner, né? É caminhoneiro, o homem tá nas estradas, meu filho. O homem tá lá na divisa, tá lá na Bahia, né? É, menino cachorrão. Ele falou, toca sucesso pra nós com higiene aí. Ô, Tetê, vamos começar, né? É, daqui a pouco tem a sua aí, viu, Tetê?

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1: Tá aí pra você, né? Sou Joe, sou eu, né? 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Mas com fé na direção do meu compadre Raimundinho, toda essa família aí, funcionários aí, um abraço pra essa turma aí, tudo de bom pra vocês aí, viu? Vai lá tomar um cafezinho lá, isso, menina, toma aquele cafezinho reforçar. Um abraço pra essa turma aí, viu? Ontem apareceu o feriadão. Aqui, quem que tá no, pediu a Tetê, né? E ela tá avisando que amanhã, meu filho, hoje, né? Hoje nós, ela falou, hoje nós estamos lá, deixa eu ver, cadê ela, hein?
2: Ô, Dê, bom dia.
1: Bom dia, ué.
2: Ô, Dê, manda pra mim um forró aí, um forró do bom aí.
1: Isso, menino, deixa com nós.
2: Oferecer pra mulherada toda do grupo. E avisar pra elas que hoje é dia de não arrastar o pé.
1: Menina.
2: Hoje é nós.
1: Isso é que é bom, né, Tetê? Pois é, meu filho, hoje é nós. Uma hora dessa, o Valdemiro vai lá arrastar a chinela também lá, viu? Tetê, segura aí, né? Maria tá lá, essa galera aí, né? Da melhor idade. Um forte abraço. Alô, Nalzira. Bom dia pra vocês aí, viu?

0: dia.
1: Ah, tá aí pra você, né? Ligadão aqui na sua melhor. Alô, bom dia, né? Ei, meu compadre Fagner Cachorrão. Aqui eu quero mandar um abraço a todos os caminhoneiros aí, nossos irmãos da estrada aí, viu? Essa galera do Volante Grande aí, São Cristóvão, que lhe protege, hein, meu cara? É isso aí que traz o progresso da nossa cidade, né, meu filho, né? É o alimento aí pra nossa mesa aí. É primeiramente Deus, depois essa turma aí, né? Os homens aí, os homens do campo, né? Aqueles que plantam, né, meu cara? Que gera, com certeza, né, o trabalho pro dia a dia pro nosso amigo caminhoneiro. Um abraço aí pra essa turma aí, tudo de bom aí. A todos os amigos caminhoneiros aí, viu? Tudo de bom pra vocês aí, meu filho. Tá lá ligadão. É cachorrão corta nas altas, meu filho. Ele não para, não. É, ô Sublisquete. Você vai pegar a carona com ele uma hora, eu vou mandar o pirulito. E na hora dessa eu vou começar a fazer bagunça, que eu mando o cachorrão levar o pirulito pra rodar aí. Você tá rindo? Você vai ver se você. Vai aqui, vai você e o fubá, meu filho, pra lá. É, vai. Hã? Bota pra torar que você fala, né? Pois é, vou mandar ser todos dois pra lá, viu? Só que você vai tá, é coitado, né? Você fala, é coitado? Você vai ver. Vai botar o cachorrão, leva essa turma aí, coloca na carga e amarra isso aí, meu filho, bem amarrado. Leva essa turma pra aí, porque vai dar trabalho aqui no estúdio, você tá louco, cachorrão. É, mas dá um trabalhão. Quem vem chegando aí? Ah, menina aí. Israel Rodolfo, né? Então canta pra nós, meu filho. Aí, menino, bacana demais. Canta aí, canta, menino, né? Ah, menino, hein? Não mais.

0: pra você curtindo aí, Felipe Araújo, né? Henrique e Juliano, a mala é falsa, né? Ah, mas cuidado com a hora, meu filho. Ela enche ela aí, pronto, né? Aí já era, eu volto já já.
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0: Tá aí pra você curtir na Alô, bom dia, né? Sou Joe, sou eu, né? Até as 10 horas fazendo aquela caminhada com você aí, né? Agradecendo a você do outro lado aí. É, menina, essa moçada, né? O seu belisquete toda hora e vai ali no garrafão d'água. Já, acho que já acabou, já que ele tá virando o filtro ali. É, meu, falei com ele ontem, falou: Valdemir Alves, meu filho, foi uma carne salgada que eu comi ontem. Falei: carne salgada, né? É, pois é, tá, com certeza tá lá no Tião, se pô, bom. Tem jeito com ele, não. Um bom dia pra vocês aí, meu cara. Deixa eu te falar pra você, meu irmão. Ah, você tá meio arrochado aí. Aí eu vou ter minha alma, vai dar tempo de eu fazer almoço. Não, ontem, né? Teve visita lá em casa, um jogo. Aqui não tem problema, não. 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Ah, finalzinho de semana, fim de tarde, quer trocar aquela ideia, tomar aquela gelada, né? É, pois é, meu filho. Eu sou Belisquete, a Juliette, o Valdemir, mesmo quando senta lá, bate um papinho legal aí. É bom demais, aquela geladinha de boa, viu? Eu vou dormir, mas eu não tomo bebida alcoólica, não, meu filho. 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Alá, bar e restaurante Três Irmãos aí, um ótimo dia pra toda essa família aí, e vamos que vamos nessa jornada aqui na Caldas FM 98,7, viu? Boa terça-feira pra você. É quase que o Valdemir fala segunda, né? Tá achando que ontem era domingo, né, mãe? Não é não, é terça-feira, né? Ei, menino, Beto Kennedy chega cantando pra nós. A Alô, Ju, obrigado pela sintonia. Essa galera de Magé aí, né? A Jusceline, né? Meu compadre Desilde, toda a família aí, tá lá ligado com a gente, Cileida, né? Bom dia pra vocês aí, viu? Daí, né? Ah, como é que tá o coraçãozinho aí? Firme, forte? Canta pra nós, Beto.

E pra você, né, comadre Vilma, passa a régua no copo de suco aí, comadre Vilma, e vamos pra luta, né? Vamos começar a jornada, né? Bom dia pra vocês aí, obrigado aí pelo carinho, toda essa família aí, viu? Que tá sempre ligadão aí, restaurante aí, né? Vai, restaurante Três Irmãos, obrigado aí. Ô Cileide, faz parte, né, Cileide, né? Tem sucesso que toca, né? Você olha assim, você fala, rapaz, tá falando comigo, como diz o outro, tá falando com eu, né? 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

aí pra você curtir aí, Armando Vitorino, né? Caladão, tá aí, parada de sucesso aí, meu filho, homem, tá aí, né? Estourando aí nas paradas de sucesso aí, viu? Armando Vitorino, tá, meu filho, caladão. Ótimo dia aí, um forte abraço aí, meu irmão, aqui na Caldas FM 98,7, com teu amigo Valdemiro Alves fazendo aquela companhia. Forte abraço aí, viu? Tudo de bom, meu guerreiro, tamo junto, meu cara. Ótimo dia pra você aí, que tá sempre ligado com a gente aí, em qualquer cantinho da nossa cidade, né? Seja bem-vindo à nossa programação, você que curte os melhores sucessos, vai passando por aqui com certeza, fazendo aquela companhia, né? 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Obrigado aí pelo carinho e pela companhia aí, um bom dia pra toda essa família aí, viu? 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A daqui de Fernandes Torim, tudo de bom pra essa turma aí, viu? É, menino, diz... É? Ah, meu filho, né? Diz que é mentira. Fala pra nós, Eduardo.

0: Menina e meu filho diz que é mentira, né? Eduardo Costa, né? Vem cantando aqui na sua 98,7 Caldas FM, um ótimo dia, né? Alô, galera que tá ligadona com a gente, né? Meu compadre Fred William, lá em Catalão, Goiás, obrigado pela sintonia aí, viu, meu cara? Também tá ligado com a gente, meu compadre, né? Adélio Montes, ô Adélio, bom dia pra você aí, meu filho. Piauí, né? Santa Catarina, toda essa moçada aí faz a programação com a gente agradece, né? Ao meu amigo, né, Marquinho, lá no bairro Fátima, Sabará. Ah, o homem tá lá hora dessa, tá lixando o carro a montar, mas falou de ó, o volume tá na sua altura aqui, meu filho. Ô Marquinho, obrigado, aí um abraço aí, viu, meu irmão? Toda essa galera de Sabará aí, meu compadre Zé Lúcio, né? Tá ligadão com a gente lá na invasão também, obrigado pela sintonia. Meu compadre Gessi, ah, pois é. É Gessi Bregaísta, né? É, pois é, ele, o Careca, né? Ticareca. Um abraço pra você aí, viu, careca? É o Neneco, meu compadre Neneco. Aqui, bom dia pra vocês aí, viu? Essa galera aí de Sabará. Bom demais. Toninho Catitu, né? O homem da eletrônica aí. É, Toninho Coxinha, Toninho Catitu. Tá lá ligadão com a gente lá, né? Obrigado aí, bairro Cabral. Ah, perto da prainha aí, né? Um abraço pra vocês aí, viu? Tudo de bom aí, meu irmão? Toda essa família. Já tá na hora de faturar o leite dos meninos? Ah, em oferecimento farmácia do lado, a gente vai ali e volta já, já, daqui a pouquinho, tá bom?
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0: Aí pra você, né, meu cara? Estamos de volta aí, né? Sou eu, sou o Joey, né? Ótimo dia aí, né? Obrigado aí pelo carinho, pela sintonia. Alô, Renato, né? Tá ligado com a gente aí? Obrigado aí pelo carinho, hein? Aos nossos amigos pedreiros em geral. Ô, Lóis, você tá bom aí, meu filho? Beleza? Ah, pois é, né? Tá lá, né? A Maria, né? Toda a família, os moradores aí da Falso Chance Dias, hein? Obrigado aí pela sintonia, viu? Ah, é, como é que é essa bicicleta? É, lá no Morro do Cemitério, essa bicicleta. Ô, meu Deus do céu, tá assim, onde que é isso? Onde é meu óbito? Moro em Engenheiro Caldas há mais de 20 anos. É, mas até hoje não é. É, também essa cabeça branca dele também, meu filho, isso não funciona de jeito nenhum. Ah, pois é, né, meu compadre Lóia, né? Obrigado pela sintonia. Alô, nega do Matosa. toda essa família. Obrigado, viu? Abraço pra vocês, viu? Ô, Salgadinho, tem café pra nós? A gente tem café? Ah, então um cafezinho pra nós. Um café com o pai de Orides aí também. Ô, com a Maria, já acordou já? Ah, já tá acordado? Ah, pois é, não, porque daqui eu vi alguém roncando aí. Eu achei que. Só pra você ver, ó. É o pirulito que tá roncando aí, né? Ah, acorde ele aí, seu Bilisquete. Não, pode trabalhar, meu filho. Eu falei com ele pra não ir ontem. Aí ele falou comigo, falou, eu vou ele curtir. Eu vou lá na arena curtir o jogo. Falei, rapaz, você não. Vai acabar, você vai vir de lá tarde, não. Chegou em casa, meu filho, quase meia-noite, viu? Quase comando o pessoal da assistência social buscar ela. Vou conseguir tutelar buscar ele. Ia dar problema pra nós tudo, viu? Mas agora tá roncando desse jeito aí. É difícil demais, meu filho. Eu falei, não vai. Aí temou e foi, falei, não vai não. Eu avisei. Eu falei, não vai não. Coitado, você também tava no meio, né? Pois é. Um bom dia pra vocês aí, meu filho, né? 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Bom dia pra vocês, viu? Quem vem chegando pra nós, cadê? Já tá no ponto aí, já aí? Pois é, né? Mas você falou com ele que ele ia cantar pra nós, hein? Então deixa ele cantar pra nós então, hein? Vai pra Marcela? Obrigado, viu, Marcela? Tá ligadona com a gente aí lá no Iopercata, obrigado pela sintonia, né? Também a Célia, né? Sobre o esquete fala Celinha. Uma intimidade, né, rapaz? Ela falou, eu quero ouvir, né? Ei, menino, né? Gustavo Lima, vem cantando pra nós aí. Menino, hein? É bala alojada? O que é isso?

menino bacana demais, né, meu filho, né? Gustavo Lima, bala alojada, né? Sertanútica, que isso, meu filho, né? Lá ele. Ótimo dia pra você, obrigado aí pelo carinho, pela companhia, toda essa moçada aí, sempre ligadão com a gente. É quem vem cantando pra nós aí? Ah, pois é, né? Ah, vai pra Cileide, então, meu filho, canta pra nós, tá ligado com a gente lá em Magé, lá, fazendo sucesso. É, Edson Hudson, vem chegando aí, bica d'água, então canta pra nós aí, canta, menino!

Ah, mas é bom demais da conta. Quem vem chegando aí pra nós, hein, meu filho? Ah, já tá no ponto aí, já aí. Ah, pois é. Ô, TT, arreda as cadeiras aí, TT, pra nós poder arrastar a chinela. Ah, ela falou comigo, falou, não pode tocar, meu filho, que você acabar de tocar o sucesso. Antes de você começar, as cadeiras já estão tudo pro canto já. Vai parar a cadeira lá na rua. Então deixa cantar pra nós aí, quem vem chegando aí? Ô TT, ó, vai ensaiando pra hoje mais logo, hein, meu filho? 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Ótimo dia pra toda essa família aí. 3, 3, 2, 3, 4, 11, 3, 7, bom dia.

Aí pra você curtindo sucesso aí, né, meu filho? Você viu como é que é? A Tetê falou assim: eu vou arrastar a chinela agora, meu filho. Ah, então não vou parar, não, né? É, vai aproveitando aí, meu filho, ó. Ô, compadre Euridice, você também, arresta a cadeira.

0: bom demais, né? Alô, minha comadre Alzira, bom dia, meu filho. Ela tá arrastando a chinela, minha comadre Dorinha também falou, ó, deixa comigo, meu filho. Pegou o compadre Gilberto pra cintura, falou, é agora. A TT já jogou tudo que tinha na sala pra fora. Ela falou, já tô ensaiando pra mais logo. Ah, Maria, sai do beco. Maria, passa a mão da Maria, ó. Não tem, arruma alguma coisa pra você dançar aí, Maria. Um boneco, um negócio qualquer, Maria. Ótimo dia pra vocês aí, né? Alô, Dinei, meu filho, o homem, né? Das águas aí, né? Ah, menino, isso aí bate a sede dessa garotada. Meu compadre Dinei, um ótimo dia pra você aí, viu? Tá ligadão com a gente, né? A Nega do Matosa, obrigado pela sintonia. Também ligadona com a gente, né? A Taila, obrigado aí pela sintonia. O Zé tá lá ligado com a gente, né? Roberta, o Hélio, obrigado. Tá sempre ligadão com a gente, né? Alô, meu compadre Lázaro. É, tá sempre ligadão com a gente. Ô Nazário, bom dia pra você aí, viu? Tudo de bom pra você. Ah, já tá na hora, já? Ah, então vou faturar o leite da criançada na volta, já, já. Beleza?
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6: Aí pra você, né, só Joe, meu cara, estamos aí de volta, né? Um ótimo dia pra vocês, e obrigado aí pelo carinho, sempre ligado com a gente. Ah, pois é, né? Ah, o Renatão tá lá ligado com a gente lá, um bom dia pra você, viu, Renato? Obrigado aí pela sintonia. Ah, quem vem chegando aí? Ah, pois é, né? Deixa eu ver aí. Ah, menino. Ah, bom demais. Então, um ótimo dia pra toda essa moçada aí, viu? Tá ligadão com a gente aí. Ô, Pedro Ferreira. Né, a Crenildo, né, toda a família aí. Obrigado aí, né, um abraço pra vocês aí, viu? Mantimento de cima aí, até o esposo aí, viu, Crenildo? Toda essa moçada aí. Ô, Renato,
7: fala com nós,
6: eu falo sim, ué.
7: Aqui, pedi uma música pra você aí, Consagração, Tião Carreira e Paulinho. Operacena aqui pro meu amigo Cláudio aqui, né? Pra todos nós aí que estão trabalhando agora.
6: Ah, beleza então, Renato. Nós toca assim, meu filho, né? O Claudio tá lá, Renato, né? Toda essa moçada aí. É, os homens não param, não, meu filho. Tá firme na luta, né? Vem chegando, Tião Carreira, Pardinho. Canta pra essa turma aí.

E bacana demais, né? Você viu aí curtindo aí, né? Sucesso aqui na sua manhã. É o Sublisquete, você viu quem chegou cantando aí? Ah, pois é, quem tá? Ah, já tem outro no ponto aí já. Ô Dinei, obrigado pela sintonia, viu, Dinei? Tá ligadão com a gente aí? Deixa eu te falar pra você, meu cara. Você tá construindo, faz igual o Guará. É, Guarazão, velho, tá lá. É o homem aqui, meu filho. Ele tem dois super litros de leite na parte da manhã e dois super litros na parte da tarde. A barriga nem ronca, meu filho. É? Ah, mas igual um bezerrão pra tomar leite. Que é isso, meu filho? É, por isso tá aquele tamanhozão todo, meu filho. É, e a hora que passa com essa bicicleta aí também, meu filho, passa igual com as patronas. Passa carregando tudo. Meu, quando é com as patronas que tá limpando a estrada, viu? É, mas também parede do Batista também, parede do Paulistinho, da Elsa, né? Ai, ai, sofrimento, viu? Um ótimo dia pra você, tá ligadão com a gente. 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Deixar de trabalhar, você não vai, não. Ainda mais que outro feriado, meio-dia pra tarde. Um abraço a todos os pedreiros aí, meu filho, os auxiliares de pedreiro aí. Obrigado aí pela sintonia. Ao ceramista em geral, um forte abraço a turma, viu? Ah, pois é, né? Toda essa galera. Ô Nego Tess, você tá bom, meu filho? Tudo de bom, hein? Moradores da Vila, Vila Peçanha, Vila Martins, né? Obrigado aí, Vila São José aí. Um abraço pra vocês aí, viu? Ah, pois é, né? Avenida Santa Bárbara, bom dia pra vocês, né? Moradores da Rua Santo Antônio aí, viu? Bom dia pra vocês, essa turma aí. Bom demais. É, quem vem chegando aí? Ah, vai, o Dinei, né? O Dinei, nós toca, falou comigo, ó. Toca Bruno e Marrone pra nós aí, acorrentado, hein, menino? Toca demais da conta aí. Um abraço aí, viu? Obrigado pela sintonia. Alô, nega do Batalha, acorda, minha filha.

Ê, menino, hein, meu filho? Bruno Marrone, né? Agarrado em mim. Eu vou atendendo ele aqui, né? O Guarazão, velho. Saudoso Américo Marins, né? Ei, meu rancho. Você tá louco, né? Escuta aí, Guará.

0: meu rancho, hein, meu filho? Ah, eu sabia cantando, aí. Ah, menino, ah, é bom na garganta, meu filho. Você tá louco? Saudoso Américo Marinho. Abraço aí toda a família, né?
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0: Cheia de lembranças minhas. Aí pra você, né? Sou John, estamos aí de volta, meu filho. Vai acertando o relógio em 9h22, né? Até às 10. Programação Alô, Bom Dia aí contigo aí, viu? 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Bom dia pra vocês. Ah, pois é, né? Quem vem chegando? Ah, Cileide, nós vamos tocar. Ah, daqui a pouco tem. Já, ah, você tá procurando a da Juí? Ah, então tá bom, vamos tocando a da Cileide aqui. Tá lá ligado com a gente, Magé e Bruno e Marrone, acorrentado em você. Ô, comadre, bom dia pra você aí, Papai do Céu, que abençoe, viu? É, vai passando a régua devagarzinho. É, começa contando dois dedos, quatro dedos, só que não, o copo tá cheio.

menina, hein? Bom demais, meu filho. Bruno e Marrone, né? Ah, pois é, né? Que, é, sobre o esquete. Mesmo? Não encontrou, não? Ah, só encontrou com o trio Parada Dura? Ah, pois é, né? Ô, Juscelino, vamos tocar essa aqui com o trio Parada Dura pra você aí, tá bom? Beleza? Obrigado aí pela companhia, pela sintonia. Essa galera de Magé aí, ó, tá sempre juntinho conosco aí. Eita, saudade, vai chegando, meu filho. Canta pra nós, canta, meninos.

Eita, coração, né, meu filho? Que isso, né? É verdade, né, seu Bisquete? Você liga, fica só assim, tu, tu, tu. Já, pô, que dá uma canseira, meu filho, você tá louco? É, meu filho, outra hora fala com você assim, este número não existe, tente novamente. Aqui, mas dá uma canseira quando fala isso aí, meu filho, você deve ter discado errado, este número não existe, tenta novamente. Aí você tenta, fica lá, tum. Você tá louco? Aí aquela hora vai passando, cabeça vai esquentando, você fala, que é isso, meu? Ótimo dia, né? 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É, tem um gatinho lá, você não vendeu ele, meu filho, é 1.500 conto. É, e lá você fala assim, eu saio. Olha, rapaz, que besta. Hã? Foi lá, meu filho, Leandro levava a mão pro lado dele pra tratar dele, pra ele ser besta, mas só o tigre, meu filho, né, gato? Todo peludão, bonito, hein, né, sobrisquete? A Juliette veio lá, achei bonitinho. É, brabo do mundo, meu filho. Né, o precinho dele também, né? Bonito, bem, né? É, precinho maneiro. Aqui, AgroCity, um ótimo dia pra toda essa família, hein, meu filho? Quem vem chegando aqui? Ô, Gelino. Ah, menina, aí ele aí, Gelino. Ó, o rei do pagode aí. Ah, pois é. Ah, pois é. Ah, tinha um carreiro pardinho, né? Ah, então, você já tá procurando pra ele já aí? Ah, então hoje ele não vai tocar sucesso pra vocês já, viu?

0: já chorou.
1: É, pois é, né, meu filho? Não pode ir chorando de qualquer maneira, senão, né? Você tá louco, rapaz? Vai. É, não, que chora tosse, não, meu filho? É, menina, hein? Ô, Angelina, olha ela, Angelina, ó.

Ah, menino, você viu, hein, Gelino? Como é que chora, meu filho? Ah, você... é bom na viola, né? Você precisa de ver, né, rapaz? Aqui, já tá na hora já? Ah, então vamos faturar o Lei da Criançada nas voltas já.

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5: Aí, né, bacana, né, demais, sou Joe, né, meu cara, né, alô, bom dia, né, a gente vai fechando aí o último bloco aí pra você, 9h40, né, vai acertando seu relojão aí, pois é, né, sou Brisquete, tá tudo sob controle aí, em oferecimento aí de farmácia do Lazer, obrigado aí pelo carinho, pela companhia, hein? Ótimo dia, toda essa moçada aí, tá sempre ligadão com a gente aí, que é isso aí, seu Brisquete? Deixa a banda sem parede?

É, pois é, né? Parecendo alguém que eu conheço aí no Bate 11 Porta. Que isso, meu filho? Vai brincando aí, você vê. Só um ótimo dia pra essa família. É, essa é banda sem parede, né? Ah, mas como só a mulher do cachaceiro. É, você vê falando aí? É, pois é, né? Então você fica aí dando mole aí, meu filho, ó. Beleza, né? Ah, quem vem chegando aí? Ah, vai fechar com essa aí pra ele? Ô, Alessandro, obrigado pela sintonia, meu irmão. Tá ligadão com a gente, hein? Fazendo a programação aí. Falou, vou do meu ó. Tô ligado aqui, não sei aqui, meu filho, ó. Hã? Aonde que é? Aonde que é isso aí, meu filho? Ah, a corda dos Ilhéus? Ah, meu filho, então toca um amadão pra ele então aí, ó.

Tá aí pra você curtindo aí o Amadão, né? Um dia a gente vai se encontrar, né? Obrigado aí, viu, Marcos? Tamo juntinho, meu irmão. Obrigado aí pelo carinho, pela sintonia. Os moradores Corgos Alexandre aí, né? Corgo de Léo, Corgo das Palmeiras, né? Lá, lá do Corgo Preto aí, né? Corgo da Cachoeira, lá do Beija-Flor, Divino do Traíra aí. Ótimo dia pra toda essa família aí. Tudo de bom pra vocês aí, viu? Deixa eu cantar pra nós então aí. Fica.

Aí você curtindo Léo Magalhães, né, rapaz? Ah, viu? Bacana demais, né? Ficou bonito, né? Ficou chique demais na voz dele. A você que tá sempre ligadão aí, a gente agradece aí pelo carinho, pela sintonia, chegando na reta final aí, né? Pois é, né? Ah, sou belisquete, hein? Ah, menina, e como diz o outro lá, você quebra papai, né?

que maravilha, né? Como é bom, né? Como é maravilhoso poder dizer baby, te amo, né? Baby, quem na rua, né? Três chaves tocando pra você aí, matando saudade, né? Ah, como é lindo, como é bom poder dizer baby, eu te amo. Baby, quem na rua, aqui bacana demais, né? Você tá louco, eu fiquei até aquela época do Good Times, né? Você lembra sobre o esquete? Ah, pois é, nós vamos ficando por aqui agradecendo essa galera aí. Obrigado aí pelo carinho, pela companhia, viu? Foi muito bom estar juntinho com vocês, hein? Se o nosso Papai do Céu nos permitir, meu cara, amanhã estaremos de volta aí com mais um Alô Bom Dia, viu? Agradecendo toda essa família aí, essa galera aí da farmácia, do Lazo, obrigado aí pelo carinho, pela companhia. AgroCity, obrigado aí pelo apoio aí, sempre juntinho conosco, né? 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Maconfé, obrigado aí pela companhia, né? Agradecendo também toda essa moçada aí, né? Tá lá sempre juntinho conosco, Lojão Topa Tudo. Um ótimo dia pra vocês aí, fique na paz, que o nosso Senhor te ilumine, viu? A você do outro lado do rádio aí, que nos ajuda a fazer a programação, né? Essa galera de Magé, você Catalão, Goiás, toda essa moçada aí, né? Você que tá sempre curtindo com a gente aí, a programação, Belo Horizonte, né? Governador Valadares, Alpercata, Era Nova, né? Engenheiro Causas em geral aí, todos os bairros aí, obrigado aí pelo carinho, fique na paz, fique com Deus e até amanhã, se assim nos permitir. Vem aí, momento aí do padre, né? Aquela momento de reflexão. E a gente volta amanhã, viu? Fui!

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1: Louvado seja nosso Senhor Jesus Cristo, para sempre seja louvado, queridos filhos e filhas. Hoje, o último dia do mês de junho, mês do Sagrado Coração de Jesus, último dia! Hoje, terça-feira de Jesus das Santas Chagas, eu ofereço a todos os líderes mensageiros, a todas as famílias que recebem a capelinha das Santas Chagas, os que rezam o terço das Santas Chagas, é um programa que ofereço a todos. Filhos queridos, é terça-feira e nós estamos no segundo dia da novena de São Bento. São Bento, livrai-nos do mal, livrai-nos do inimigo. Beba teu próprio veneno, ó infeliz do diabo. É isso mesmo, gente. O sacristão tá dando risada, mas é essa oração mesmo. Fica com as tuas coisas ruins, eu não vou beber disso, não. Quero saudar a todos, saudar você pela Rádio Evangelizar, de onde tudo começa, as rádios irmãs, cujos nomes cito neste momento. Saúdo a você pela TV Evangelizar, sinal digital em todo o país, em várias cidades, canal aberto, pelo YouTube, Padre Manzotti Oficial, isso mesmo, o oficial, tem que ser, e se tiver algum outro, denuncie, porque é pirata. 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Faça isso agora, juntos, em nome do Pai, do Filho e do Espírito Santo. Amém. Naquele tempo, Jesus entrou na barca e seus discípulos o acompanharam. E eis que houve uma grande tempestade. Uma grande tempestade no mar. De modo que a barca estava sendo coberta pelas ondas. Jesus, porém, dormia. Os discípulos aproximaram-se e acordaram dizendo: Senhor, salva-nos, estamos perecendo. Entre na cena, no meio das águas profundas, uma forte tempestade. E eles ficaram com medo e gritaram: Senhor, salva-nos, estamos perecendo. Jesus respondeu: Por que tendes tanto medo, homens fracos na fé? Então, levantando-se, ameaçou os ventos e o mar, e fez-se uma grande calmaria. Os homens ficaram admirados e diziam: Quem é esse homem que até os ventos e o mar lhe obedecem? Senhor, nós também vivemos uma vida, uma travessia. Nossa vida é uma travessia. Estamos no barco. E que bom saber que estás conosco, Senhor. Mas às vezes, nós também somos tomados pelo medo. É, o medo. E parece que tudo vai acabar. Que vamos naufragar. Que não teremos forças para vencer as grandes ondas, nem os ventos contrários. Senhor, neste momento, levanta-te, Senhor. Senhor, salva-nos. Estamos perecendo. Sobre as ondas. hoje? Qual a tempestade que está na tua vida? Vencerei, eu vencerei. As aflições superarei. Deus provê, Deus sempre proverá. Então, faça esse momento de oração. Senhor, isto é uma oração, é uma súplica, é um grito. Salva-nos, pois estamos perecendo. O que na tua vida está parecendo perecer? Tua família, teu trabalho, o teu casamento, a tua saúde. Senhor, minha saúde está perecendo. Meu casamento está perecendo. Meu trabalho está perecendo. Eu labuto, mas não consigo juntar nada. Estou perecendo, Senhor. As dívidas estão me sufocando. Ventos estão contrários. Mas o Senhor é minha rocha. Vai rezando, filho. Vai mergulhando nesse evangelho. Vai mergulhando nessa música. Não temas. E cante comigo, aumenta o volume do som. Não seja de pouca fé. Como diz o texto, Jesus disse: porque sois, porque tendes medo, porque sois homens tão fracos na fé. Por que que você está sendo uma mulher tão fraca na fé? Por que desespero? Deus está com você. Eles não se davam conta. Jesus estava no barco. Dormia, mas estava no barco. O Senhor está no barco da minha vida. O Senhor está no barco da tua vida. Vai, povo de Deus. O nosso hino. Que coisa linda, gente. Eu tenho memórias afetivas demais deste momento. E é um clamor. Eu vencerei. A palavra do Senhor é uma resposta para nós.

0: A frase que fica hoje é fortíssima. Senhor, salva-nos. Estamos perecendo. Onde você sente que está perecendo na tua vida? Mas mais do que isso, fique com o que Jesus disse. Por que tendes medo, homens fracos na fé? Por que medo? Eu estou aqui, disse o Senhor. Amados irmãos e irmãs, nós começamos o programa. Imagino o que vem pela frente. Partilha de vida, leitura orante, testemunhos que edificam. Nós voltamos já.
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0: Queridos filhos e filhas, nós retornamos e quero contar uma novidade para você. Amanhã nós começamos com uma ação no Santuário de Nossa Senhora de Guadalupe. A ação será Livro Casa da Mãe. Será dividida em três etapas que visam reformas importantes no Santuário de Nossa Senhora de Guadalupe. A cada bimestre, de dois em dois meses, os fiéis poderão apoiar com doações a partir de R$500, feita por meio de Pix ou QR Code, ou indo até a secretaria da paróquia, do santuário, no dízimo do santuário ou na recepção da obra evangelizar é preciso. Todos aqueles que fizerem a doação de R$500 terão seus nomes escritos no livro da Casa da Mãe, que será levado por mim, na primeira oportunidade, até o Santuário de Nossa Senhora de Guadalupe, no México. Gente, é assim, a primeira etapa é ajude a pintar a Casa da Mãe, a reformar a Casa da Mãe. O primeiro é instalar um sistema de climatização. Nós sabemos que o tempo está esquentando cada vez mais e com as luzes e com o santuário sempre cheio, é preciso pensar na climatização. Essa é a primeira etapa de julho e agosto. A segunda etapa, setembro e outubro, restaurar e pintar a fachada externa de todo o prédio que abriga o santuário e a obra evangelizar é preciso. A terceira etapa, novembro e dezembro, pintar o santuário internamente. Portanto, ajude a reformar e a pintar a Casa da Mãe. Venha escrever o seu nome no livro A Casa da Mãe. A cada etapa, quem doar R$500 ganha um certificado de honra ao mérito de participação. E no final dos três meses, das três etapas, ganharão o cartão relíquia da campanha de Nossa Senhora de Guadalupe, com um pedaço do manto de Nossa Senhora de Guadalupe, que será abençoado por mim em plena missa que você poderá acompanhar pela televisão. Aberta, portanto, amanhã, a campanha Ajude a Reformar e Pintar a Casa da Mãe. Que Deus abençoe a todos nós, que Deus abençoe a nossa vida. Filho de Deus, que a paz de Jesus esteja com você.
1: Amém, Padre.
0: Deus abençoe, filha de Deus. De onde você fala?
1: Daqui de Curitiba mesmo.
0: Tá certo. Filha de Deus de Curitiba. Como é que se acompanha?
1: Pelo YouTube.
0: Tá certo, mas é uma fartura aqui em Curitiba, né? Nós temos
1: sim,
0: TV
1: sim.
0: Evangelizar, Canal 16, NET 13, Rádio Clube, Rádio 98.5 e assim por diante. Fala, filho de Deus, tô achando que a tua voz tá meio triste, o que tá acontecendo?
1: Meu filho, padre, tá envolvido na droga.
0: Ô, oh, Deus.
1: Tá vendendo, tá usando.
0: Sério?
1: Essa noite, de madrugada, chegou todo arrebentado em casa, cabeça cortada, tudo machucado. Eu tô numa situação que eu não tô aguentando. Hoje eu vim trabalhar mesmo porque eu tenho que vir, mas mal tô aguentando ficar em pé.
0: Imagina.
1: E daí é conta, aí a Ada fica aparecendo pra pagar. Daí eu queria internar ele, só que ele, tipo assim, eu precisava de uma ajuda, de alguém me ajudar. Ele não aceita se internar, mas daí eu pensei de ligar e conversar com o padre, que vai que Deus abençoe, que ele escuta o senhor falando, ou alguém aí da paróquia falar com ele. Ele aceita.
0: Tá, quantos anos ele tem, filha?
1: Vai fazer 30 anos.
0: 30 anos. Isso. Casado, solteiro?
1: Solteiro. Tem uma filha lá, todo dia eu chego, a neném tá lá em casa, e ele, tipo assim, pra ele, parece que a vida acabou. Ele não tem amor, assim, nem em mim, que sou mãe dele, sabe?
0: Filho, tá mal, ele, amor ele tem, é que a droga desfigura a pessoa.
1: Isso, mas tá magro, magro, chega a tá feio, sabe?
0: Entendi. Filha, vamos fazer assim. Nós vamos rezar, você pode ter certeza, levar em notar do Senhor. Eu peço que todos os intercessores anotem. Padre, mas ele não sabe nenhum nome, não importa, Deus sabe. Para que ele possa aceitar o tratamento. E eu lhe garanto, a nossa equipe vai ligar para a senhora para tentar conversar com ele um jeito dele aceitar o internamento. Mas a nossa oração será nesse sentido, que ele aceite a internação.
1: Sim.
0: Então a senhora aceite que alguém ligue para a senhora?
1: Sim, pode ligar, daí eu vou pedir, daí se o pessoal do senhor pode ligar amanhã, Amanhã eu tô em casa durante a manhã, que daí ele aparece, ele vai dormir. Daí combinar com o pessoal para ele ficar da parte da manhã, tipo umas 8 horas, daí eu levo o celular e ele conversa, entendeu?
0: Tudo isso a senhora vai falar em particular agora com a telefonista, que aí ela vai pegar o número e vai passar para nossa equipe, tá bom?
1: Então, tá bom, padre.
0: Então eu acolho, imagino o seu sofrimento e que bom que a senhora ligou. Nós faremos o que está ao nosso alcance e principalmente vamos dobrar o nosso joelho pela senhora, que a senhora consiga ter serenidade, força, só está precisando de muita força. E amém, ao mesmo padre. Tempo, para que ele aceite a internação, tá bom, querida?
1: Tá bom, padre.
0: Fica Deus com Deus, Deus abençoe. Amém. Filha de Deus de Curitiba, acompanha pelo YouTube, mas repito, nós temos a Rádio Evangelizar FM, Clube FM, TV Evangelizar, Canal 16, NET 13, nosso arcebispo Dom José Antônio Peruso, da Arquidiocese de Curitiba. Eu vou direto, Maria de Fátima, que a paz de Jesus esteja com você, Maria de Fátima. Bom dia, Maria de Fátima.
2: Sua benção, padre.
0: Deus abençoe. Você fala de onde, Maria de Fátima?
2: Falo de Barretos, São Paulo.
0: Barretos, São Paulo. Como que você me acompanha ali?
2: É pela rádio, Evangelizar, eu preciso.
0: Tá bom, mas se você olhar na televisão, no canal 16.1, nós estamos em canal aberto, tá bom?
2: Ô, padre, mas tem o tempo que eu tô querendo falar com o senhor, padre.
0: É teu dia.
2: Graças a Deus.
0: Fale, minha filha. Tô ouvindo.
2: Ô, padre, eu tô precisando de mais de oração. Tô numa depressão, padre.
0: Sério?
2: Eu tive dois cânceres. Ainda tô em tratamento.
0: Entendi.
2: Eu tô numa depressão, padre. Tem dia que eu tenho vontade de tirar minha própria vida.
0: Ô, filha.
2: Não tem alegria.
0: Isso não. Isso não.
2: Aí eu vejo as graças que o senhor traz na televisão. Falei, eu tô tentando. Tem uns 8 dias que eu tô tentando falar com o senhor. Não consigo. Hoje, graças a Deus, eu consegui.
0: Exato. Filha, a senhora enfrentando dois cânceres, a senhora já tá em que fase? Em que fase agora?
2: Eu tô curada. Graças a Deus.
0: Mas então, filha, pelo amor de Deus, o grande milagre já aconteceu. Por que pensar em morrer? Por que pensar em tirar a própria vida?
2: Eu tô em tratamento assim de ano em ano, mas a última tomografia que eu fiz, a médica falou que não tem nada mais, tá tudo bem.
0: Mas quando a senhora fez o tratamento do câncer, também não fez um tratamento psicológico?
2: Ah, eu trato psiquiatra, padre, mas não tá adiantando não.
0: Ô, filha, nós vamos rezar junto agora. Mas eu digo pra você, põe alegria no teu coração, estar vivo.
2: Eu perdi um filho que morreu suicidado.
0: Entendi.
2: Perdi meu marido que morreu de câncer, tem 7 anos. Tudo me ajudou, assim, entendi. Entrar mais a depressão ainda.
0: Eu me solidarizo e sinto pela perda do seu filho e do seu marido. Mas, filha, a senhora está viva. E a senhora tem uma missão. A senhora tem outros filhos?
2: Tem.
0: Então,
2: tem mais 5.
0: Se alegre pelos 5. A senhora teve 2 novas chances, 2 curas de câncer.
2: Por estudo. Tem uma filha também que tem depressão, está enfrentando um problema muito sério.
0: Diga o nome.
2: Reza para ela também.
0: Diga o nome dela.
2: Juliana Alves da Silva.
0: Diga os outros 5. Juliana, quem mais?
2: Aguinaldo Alves da Silva.
0: Quem mais?
2: É Ronaldo Alves da Silva, ele é caminhoneiro para Jesus do Santa Chagas encaminhar ele, tá. Não acontecer nada. Sandra Aparecida de Souza, tá até com o filho preso.
0: Oh, meu Deus, tá.
2: Luciana Aparecida de Souza, que deu um AVC também, mas graças a Deus, tá, sim, a cabeça dela não ficou boa, mas ela dá conta de as coisas, tá andando.
0: Filha, eu quero rezar com a senhora. E só que a senhora poderia esperar o intervalo, e eu volto rezando, e eu peço que todos os intercessores voltem comigo rezando, por todos aqueles que passaram por câncer, que estão em pleno câncer, a senhora aceita, fica na linha comigo?
2: Fico, para todas as noites eu ouço as orações do senhor, todas as noites, no TikTok eu ouvo os textos,
0: tá bom.
2: 3 horas da tarde.
0: Então fica na linha, eu volto conversando com a senhora e volto em oração e a leitura orante. Nós voltamos já, gente. Volte comigo, nós voltamos em 1 Coríntios capítulo 6. E intercessores, voltemos em oração, em prece. Voltamos já. Super.
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0: filhos e filhas, nós vamos para a leitura orante de 1 Coríntios capítulo 6, seguintes. Mas agora, Maria de Fátima.
1: Oi.
0: Oi. A senhora tem um histórico na família de depressão, não é verdade?
1: Tem, padre.
0: Um histórico na família, a senhora está com depressão. Então eu quero que a senhora está segurando o telefone com uma mão. A outra, coloca no seu peito.
1: Tá bom.
0: Colocou? Mãe. Repita comigo, Senhor Jesus.
1: Senhor Jesus.
0: Eu e minha família. Sofremos com depressão. Peço, Senhor. Tire este mal da minha família. Tire esta tristeza de dentro de mim. Senhor. Eu te louvo. Eu te agradeço. Por eu ter superado dois cânceres. Me traga alegria. Vontade de viver. E pelas pessoas da minha família. Que estão desencaminhadas. Cuide destas pessoas. Ao meu filho que é caminhoneiro. Cuide de todos os passos. A minha filha que tem depressão. Tire, Senhor, esta depressão. Senhor Jesus, nós te pedimos por tua graça, Jesus, pelas tuas santas chagas dolorosas e gloriosas, Senhor. Curai todas as famílias que sofrem com depressão. Se ela for desde nascença, uma depressão endógena, Senhor. Senhor, chagas abertas de Cristo, venha em socorro às pessoas que passa de geração em geração essa depressão. Pessoas que estão precisando de uma cura e libertação. Amém. Diga assim, filha, eu tomo posse.
1: Desta cura.
0: Amém. Que Deus te abençoe, Maria de Fátima. Você tem muito mais motivo para se alegrar do que se entristecer. Meu abraço a Barretos. Repito, nós temos o canal aberto, canal 16.1, Bispo Dom Milton Kenan Júnior, da Diocese de Barretos. Bíblia aberta, cartilha de oração. Coríntios, capítulo 6, versículo 1. Paulo orientando: preste atenção. Quando alguém de vocês tem uma queixa contra um irmão na fé, como se atreve a pedir justiça a juízes pagãos, em vez de pedir ao povo de Deus que resolva o caso? Vou tentar explicar. Quando dentro de uma pastoral tem intrigas, por que levar isso a casos externos? Tem que ser resolvido dentro da comunidade. É o que Paulo está dizendo. Continuando, versículo 2. Será que vocês não sabem que o povo de Deus julgará o mundo? Então, se vocês vão julgar o mundo, será que não são capazes de julgar essas coisas pequenas? Por acaso, vocês não sabem que nós julgaremos até mesmo os anjos? Muito mais, então, devemos julgar as coisas desta vida. Portanto, ao surgir alguma questão dessas, será que vocês vão procurar pessoas que são desprezadas na igreja para julgarem estes casos? Que vergonha! Será que entre vocês não existe alguém com bastante sabedoria para resolver uma questão de irmãos? Veja, meus irmãos, o que é que Paulo está dizendo? Mais do que a palavra julgar, não põe isso na tua cabeça. Resolver os conflitos que existem. Não ser motivo de escândalo fora. Eu explico melhor. Quando nós deixamos, e eu vejo muitas pessoas que falam mal da igreja, assim, ah, porque lá na minha paróquia é assim, porque o padre é assim, porque isso é assim. Você sabia que você está difamando a tua igreja e você é igreja? Não é abafar o problema, por favor. Não é fingir que os problemas não estão. É com seriedade colocar a mão na ferida e tentar resolver. Mas tentar resolver internamente. E não tudo lavar roupa fora. Sabe, isso num casal. Vamos pensar na vida de um casal. A pior coisa é quando o casal começa a lavar roupa suja na família. Todos temos problemas. Mas no diálogo, no perdão, no respeito, se pode resolver os problemas. Isso também no seio da comunidade. Que feio, lideranças brigando, expondo ao ridículo outro irmão de caminhada. Como é ridículo alguém que vai comungar e depois sai falando mal do Papa, sai falando mal da igreja, não sabe nem o que está falando, mas está falando. É isso que Paulo está chamando a atenção. Você tem problemas? Temos. Ou se temos problemas? Somos humanos? Também entre os apóstolos tiveram intrigas. Mas como Jesus disse, quem quer ser o maior, seja o menor. Nos conflitos, o que Jesus disse? Perdoai. Então, está aqui. Procurar alguém com sabedoria. Você está com problema na tua pastoral? Você está com problema na tua comunidade? Procure alguém com sabedoria e se abra. É claro que existe, continua Paulo no versículo 6. Mas o que acontece é que um irmão em Cristo leva ao tribunal a sua queixa contra outro irmão e deixa que juízes pagãos julguem o caso. Só o fato, olha o que Paulo vai dizer, tudo aquilo que eu estava dizendo, só o fato de existirem questões entre vocês já mostra que estão falhando completamente. Só o fato de ter briga já mostra que tem coisa errada. Igreja não pode ser lugar de briga, não pode ser lugar de contendas. Onde que está o evangelho? Não seria melhor aguentar a injustiça? Não seria melhor ficar com o prejuízo? Pelo contrário, vocês cometem injustiça, roubam e fazem tudo contra seus irmãos. Vocês sabem que os maus não terão parte no reino de Deus. Roubo, injustiça, olha o grau. Você acha que roubar é normal? Você acha que ser injusto é normal? Não. Paulo fala claramente. Vocês sabem que os maus, e ele cita, roubo e injustiça, não terão parte no reino de Deus. Não se enganem. Não se enganem. Pois os imorais, os que adoram ídolos, os adúlteros, os homossexuais, os ladrões, os avarentos, os bêbados, os caluniadores e os assaltantes não terão parte no reino de Deus. Eu apenas estou lendo a Bíblia. Versículo 9. Confira você. 1 Coríntios, capítulo 6, versículo 9. Confira você na tua Bíblia e veja se eu aumentei alguma coisa. Eu volto já.
2: Até. 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

0: versículo 9. E eu vou deixar a palavra de Deus falar por si só. 1 Coríntios, capítulo 6, versículo 9. É pesado? É, mas é palavra de Deus. Vocês sabem que os maus não terão parte no reino de Deus. Não se enganem, pois os imorais, os que adoram ídolos, os adúlteros, os homossexuais, os ladrões, os avarentos, os bêbados, os caluniadores, os assaltantes, não terão parte no reino de Deus. Atenção para o versículo 11. Aqui existe uma redenção. Ele elenca um monte de situações que apartam do reino, mas existe uma redenção. Alguns de vocês eram assim, mas foram lavados do pecado, separados para pertencer a Deus e aceito por Ele por meio do Senhor Jesus Cristo e pelo Espírito de nosso Deus. Palavra do Senhor, graças a Deus. Eu vou deixar a palavra te incomodar. Se você tiver alguma dúvida, você vai perguntar. 41-3221-6060. Há certos momentos que nós devemos dar a resposta quando há pergunta. Tenho dito, para um bom entendedor, meia palavra basta. Por isso que eu criei algo alternativo. O que é esse algo alternativo? Chamado catequese. Vocês experimentaram a catequese do Espírito Santo. E agora tem uma nova série de catequeses. Material exclusivo que estou gravando, YouTube Padre Manzotti Oficial. Só que sempre no início de dessa catequese, eu digo, tá gostando? Deixe seu comentário. Tem sugestão de algum tema? Me coloque lá embaixo da catequese, que eu e minha equipe estamos atentos. E com isso, eu posso abordar temas que são suscitados. Por isso que eu estou, padre, como é que o senhor arruma tempo? Não é fácil não, gente. Eu tenho esse programa, tenho missa, vocês sabem, tem outros programas de televisão, tem oração da manhã, oração da tarde, tem o terço da Santa Chagas, mas ainda arrumei um espaço para essas catequeses. Exclusividade do YouTube Padre Manzotti. Então aproveite lá. Se você quiser, você pode também mandar a pergunta, 41-3221-6060. Por exemplo, esse texto. Cláudia, que a paz de Jesus esteja com você.
1: O amor de Cristo nos uniu. Bom
0: Amém, dia, querida. Deus abençoe. Você fala de onde?
1: De Patos, na Paraíba.
0: Meu abraço a Patos, Paraíba. E como é que você me acompanha aí?
1: Pela Rádio Espinharas.
0: Um abraço à Rádio Espinharas. Mas tem a TV Evangelizar. Você não pega na tua casa?
1: Não pega.
0: Ô, minha filha, 16.1, faz favor, né? Ajuda a igreja aí. Vê se pega ali no 16.1, tá bom?
1: Mas eu tenho a parabólica digital, eu assisto às vezes pela parabólica digital.
0: Ah, mas ó, então tá bom, mas eu já tô falando pra todo mundo de Patos que tem canal aberto. Diga lá, Cláudia, daqui a pouco o sacristão tira a agenda do ar, vai.
1: Hoje eu quero fazer um pedido de oração pelo... Primeiro eu quero contar um testemunho que no... Cerco de Jericó de 2023, eu alcancei uma graça pela restauração do meu matrimônio.
0: Louvado seja Deus, restauração do matrimônio, isso é muito válido.
1: Muito bom, eu estava passando um processo de separação e muito doloroso e quando o Senhor falou: vá, minha filha, saia daí onde você está e peça a Jesus das Santas Chagas que ele vai te atender no Cerro de Jericó. E eu pedi, graças a Deus, meu casamento foi restaurado de 2023 para cá. E temos algumas discussões, como todos os casais.
0: E quem não tem?
1: Mas hoje estamos bem, graças a Deus. Muito bem, graças a Deus. Peço a Deus que ele volte novamente, porque ele era ministro extraordinário da comunhão. Mas eu acredito que Deus está trabalhando tudo nos conforme Deus.
0: Amém. Então, diga lá, o meu casamento foi restaurado.
1: Meu casamento foi restaurado.
0: Graças a Jesus das Santas Chagas.
1: Graças a Jesus das Santas Chagas.
0: Graça recebida, graça testemunhada.
1: Toca o sino, sacristão.
0: Isso, minha querida.
1: Pra e quem... hoje eu quero peço oração, que meu marido hoje se encontra desempregado, já tem há 3 meses.
0: Como é o nome dele?
1: Marconi.
0: Tá bom.
1: Peço oração para meu filho João Miguel, que ele tem crises de ansiedade agora com frequência.
0: Tá.
1: E para meu outro filho, Luiz Felipe, e para toda a minha família.
0: Tá
1: e
0: bom.
1: Padre, tem uma coisa que me incomoda, eu sou católica, apostólica romana, praticante.
0: Que bom.
1: Mas, assim, teve uma coisa que eu fiz, que depois que eu fiz isso, me incomodou e tudo começou a acontecer. Eu tinha uma imagem à Nossa Senhora de Aparecida e eu dei a uma determinada pessoa essa imagem. Né? E depois que eu dei, meu marido perdeu o emprego, eu sofri acidente, meus pais estavam doentes, meus filhos adoeceram, tudo vem acontecendo consequentemente, com frequência. E a imagem que eu dei, uma delas não chegou nem sequer a chegar na casa da mulher. Uma delas quebrou. E a outra, com outra semana, o cachorro da mulher, ela falou que ficou bem alvoroçado e foi diretamente na imagem que quebrou, que era uma imagem de gesso, bem grande, duas imagens que eu tinha. E essa imagem tinha hora assim, não sei por quê, que ela, às vezes, eu me sentia mal com essa imagem aqui dentro. Oxi. Eu já vi de outra pessoa. Foi, padre, eu tenho um oratório aqui na minha casa, eu tenho uma capela que tem Jesus das Santas Chagas, São Miguel, Nossa Senhora do Perpétuo Socorro, e muita, mas essa imagem, não sei o que era.
0: Tá.
1: Eu tinha a impressão, e depois disso, já comprei outra Nossa Senhora Aparecida, minha mãe disse, você vai comprar.
0: Ela falou certíssimo, é o que eu ia te dizer. E depois, vai.
1: E eu fico colocando na minha cabeça que isso
0: aconteceu. Mas Cláudia do céu, largue mão, mulher de Deus, por tudo que é mais sagrado. Eu te exorto, eu te exorto, para de pensar nisso. Por favor, para de pensar nisso. Jamais Nossa Senhora se vingaria. Nossa Senhora, se uma mãe que ama não se vinga. Você se vinga dos teus filhos?
1: Não, lógico.
0: Imagina,
1: que não.
0: Maria Nossa Senhora vai fazer isso, minha querida. Então não para de colocar minhoca na tua cabeça. Você já está com a imagem de Nossa Senhora ali. Peça ao contrário. Quando vem esse pensamento.
1: E eu sou consagrada.
0: Mas então, mas Cláudia, não dê espaço para o inimigo, não. Ele está colocando minhoca na tua cabeça para você te tirar a paz. Diga comigo, isso. Nossa Senhora Aparecida.
1: Nossa Senhora Aparecida.
0: Eu te amo.
1: Eu te amo.
0: Nossa Senhora Aparecida.
1: Nossa Senhora Aparecida.
0: Cuide da minha família.
1: Cuida da minha família.
0: Tire esses pensamentos do meu coração. Da minha mente.
1: Da minha mente.
0: Eu me consagro inteiramente a vós.
1: Eu me consagro inteiramente a vós.
0: E consagro toda a minha família.
1: E consagro toda a minha família.
0: Amém.
1: Amém.
0: Filha,
1: amém.
0: Para de pensar nisso, tá bom?
1: Tá.
0: Não dê margem pro inimigo. Que Deus te abençoe. Meu abraço, Cláudia, de Patos, Paraíba. TV Evangelizar 16.1. Rádio Espinharas FM. Padre Luiz Gonzaga. Dom Heraldo, Bispo da Silva, da Diocese de Patos. Eu vou pro intervalo e eu volto. Gente, nós voltamos segundo dia da novena de São Bento. Você percebe como o inimigo aproveita brechas? Eu volto já e volto até falando sobre isso e volto com a novena. Voltamos já.
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Hoje é aniversário do arcebispo Dom Juarez Marques Sonza da Silva, da Arquidiocese de Teresina, Piauí. Dom Sérgio Crive, da Diocese de Araçatuba, São Paulo. Rádios Irmãs e aniversário, Aliança FM de Colíder, Mato Grosso, Boa Nova FM de Pérola, Paraná, Comunidade FM Rodeio Bonito, Rio Grande do Sul, Cultura de Lavras FM Lavras, Minas Gerais, Interativa FM Capital Leone das Marques, Paraná, e TV Evangelizar, canal digital 10.1 de Porto Seguro, Bahia. Eu comecei o programa dedicando todo ele às líderes mensageiras das Capelinhas de Jesus das Santas Chagas, a todos que rezam o Terço das Santas Chagas, a todos que recebem as Capelinhas. Então, quero enfatizar, torne-se um líder mensageiro da Capelinha de Jesus das Santas Chagas. E você pode mandar a sua foto, 419-8791-2787. Fotos que vieram da Lady Laura.

Linhares da Silva, Adelândia, minha saudação, todos ali reunidos. José Rildo Dias da Silva, de Joca Claudino, Paraíba. Rosmari Cerizoli, Serra Alta, Santa Catarina. E Tânia de Carvalho, Passos Cabral, Rio de Janeiro. Rio de Janeiro, tá aí, inclusive na igreja. Deus seja louvado, Tânia. Amado povo de Deus, quero lembrar duas agendas importantes. 18 de julho, sábado, num sábado, eu estarei nos 60 anos da Diocese de Guarapuava, Centro de Eventos Cidade dos Lagos. Às 17 horas, Santa Missa presidida por Dom Hamilton Manuel da Silva, Bispo Diocesano. Às 18h30, show de evangelização pela música. Há muitos anos que não volto em Guarapuava. Uma grande alegria ao retorno, 18 de julho. 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Povo dos Estados Unidos. 15 e 16 de agosto. Já as inscrições já estão abertas. Não deixe para a última hora. No sábado e no domingo, eu estarei em Hudson, Massachusetts. Retiro Missão Evangelizar Estados Unidos. É o retiro do ano. No sábado, das 8h30 às 5 da tarde. No domingo, das 8h30 às 5 da tarde. Como que eu faço a inscrição, padre? Você faz a inscrição no site padrereginaldomanzotti.com.br ou você vai no perfil oficial Missão Evangelizar Estados Unidos, que é no Instagram, @missão.usa. Então, quando vai ser, padre, em Massachusetts, em Hudson? Vai ser 15 e 16, no Clube Português, como todos os anos. Dia 22 de agosto, sábado, eu estarei em Durham, New Jersey. Momento de espiritualidade inabalável. Vai ser o dia todo, das 8 às 5 da tarde, na Escola Santa Cruz. Dia 22 de agosto, em New Jersey, Durham, na Escola Santa Cruz, das 8 às 5. Também as inscrições estão abertas. Portanto, aí, Estados Unidos, logo, logo estou aí com vocês. Mais uma vez, onde faz a inscrição? Faz inscrição, padrereginaldomanzotti.com.br. Ou você tem todas as informações no Instagram, @missão.usa. 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Esse livro foi tão forte que até brotou essa música, Inabalável, minha fé inabalável em Deus. Adquire e presentei, Inabalável. E juntos, a novena de São Bento. A cruz sagrada seja minha luz, não seja o dragão meu guia. Retira-te, Satanás, nunca me aconselhes coisas vãs, é mal que tu me ofereces, bebe tu mesmo teu veneno. A cruz sagrada seja minha luz, não seja o dragão meu guia, sai de retro, Satanás, nunca me aconselhes coisas vãs, é mal que tu me ofereces, bebe tu mesmo teu veneno. Ó glorioso São Bento, que sempre se mostrou compassivo com os necessitados, fazei que também nós, recorrendo à vossa poderosa intercessão, obtenhamos auxílio em todas as nossas aflições. Que em nossas famílias reine a paz, a tranquilidade, que se afastem todas as desgraças, sejam corporais, temporais ou espirituais, especialmente o pecado. Alcançai, São Bento, do Senhor Deus Onipotente, a graça que necessitamos. Diga qual é a graça. São Bento, dai-nos a graça de que ao terminar nossa vida neste vale de lágrimas, possamos ir louvar a Deus convosco no paraíso. Rogai por nós, ó glorioso Patriarca São Bento, para que sejamos dignos das promessas de Cristo. São Bento, libertai-nos do mal. São Bento, libertai-nos da inveja. São Bento, libertai-nos do medo. São Bento, libertai-nos do pecado.

O Senhor esteja convosco, Ele está no meio de nós. Abençoai a água, a roupa dos enfermos, as fotos de família, em nome do Pai, do Filho, do Espírito Santo, amém. E eu me despeço com um clipe inabalável. Curta, mande para os amigos, aprenda essa música. Peça para as rádios irmãs tocarem. Inabalável, evangelizar é preciso.

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1: Olá, Claudinei.
2: E aí? Tudo bem com você? Tudo 100%? Bom dia, meu querido. Bom dia, minha querida. Tá no ar mais uma edição do nosso Clube de Sucessos. Comigo, Claudinei Santos. Com você, o melhor, a melhor ouvinte do mundo. E juntos até as 4 horas da tarde, hein? Eita, que tem muita coisa boa pra acontecer por aqui. Meiota de semana. Não, hoje é terça-feira, né? O jogo do Brasil ontem me deixou desequilibrado, homem do céu. E deu Brasil mesmo, errei o placar, viu? Mas a ideia era que o Brasil ganhasse o jogo e aconteceu. É isso que é bom. Gente, ó, manda mensagem a partir de agora, 419-8860.
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7: Super Hits, chegamos com mais uma edição da nossa programação que toca só sucesso.
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7: 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Vamos juntos, é isso aí. Muito mais música, muito mais sucesso. Vamos seguindo. Música, quem vem abrindo a sequência de hoje, o Zé Neto Cristiano. Oi, tudo bem? Começa agora.

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0: erro em cima de erro, marcas de expressão, Matheus e Cauã.
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0: 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Ana Castela, canta pra gente, Ana Castela. Não depende só de mim, chegando agora.

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7: Super Hits de volta, tem sequência para seguir por aqui com mais sucesso. Jorge e o Matheus, junto do Luiz Cláudio e Juliano. Não Era Eu Não, Super Hits pra você.

Super Hits não para não. Danilo e Davi, Retrato Falado, que a gente curtiu. Grupo Menos é Mais também canta aqui, canta com o Pablo. Saudade Inconveniente, Super Hits.

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7: Vem mais você, onde você estiver, a gente segue nessa companhia legal, né? Que beleza. Lágrima Amarela, o som de Simone Mendes. Super Hits, bom de ouvir.

Paulo e Natan, Paulo e Natan com o Zé Neto e o Cristiano cantando por aqui. Que bom é ter você nessa companhia, Super Hits. Gustavo Lima, vem cantando pra gente, Gustavo Lima. Sofrimento simultâneo. 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
2: Super Hits seguindo, tem mais intervalo rapidão, já a última sequência de hoje, as saideiras aqui do Super Hits. Léo cantando com Danilo e Davi, número chato, última sequência.

0: Diego e Vitor Hugo, Jade e Jadson, Bar de Esquina. Vamos fechando por aqui a nossa edição de hoje. Finalizamos o Super Hits. Na saideira tá chegando o João Neto e o Frederico Bobo. Tô indo pra você, aquele grande abraço. Até mais, tchau.
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9: Muito bem, Hora Livre chegando em seu rádio. Que bom saber que você está aí com a gente. Por aqui vamos trazendo a melhor programação flashback. Uma playlist super especial, selecionada. Vamos viajar no tempo, conferir aquele som que vai dos anos 60, 70, 80, 90 e até 2019. Preparados para mais um programa? A gente começa super bem com o som de 1984 com Chicago, Hard Habit to Break.
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1: Muito bem, que sequência linda foi essa aqui do nosso Hora Livre. Tá gostando? Opa! Por aqui a gente vai viajando na melhor seleção de músicas com o nosso Hora Livre Flashback. Você de perto, de longe, em casa, no trabalho, viajando, seja muito bem-vindo, porque a gente segue aproveitando essa sequência de hoje. Tá vindo mais! Dire Straits, o sucesso de 1985, Money for Nothing.
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2: Hora Livre Flashback, pra gente matar saudade de grandes sucessos, grandes músicas dos anos 60, 70, 80, 90, até o início dos anos 2000. A gente vai conferindo também músicas até 2019, pra gente matar saudade por aqui no Hora Livre Flashback. A você, só agradecendo. Obrigado mais uma vez pela companhia. Espero que você tenha gostado das naftalinas de hoje. Eu tenho certeza que todo mundo gosta de curtir, mas tem umas que são super especiais, né? Não? Obrigado mais uma vez, valeu demais. Até a próxima edição do Hora Livre. Continue com a gente por aqui, aquele abraço. Inté, axé, amém. Saúde, paz, o resto a gente corre atrás. Tchau, tchau.
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5: Sinto que as próximas horas serão incríveis, positivas, lindas e inesquecíveis. Porque esta terça merece. Merece tudo isso de bom. Você está preparado para receber aí aquela notícia boa que você tanto queria? Opa! Bora fazer acontecer essas próximas horas aqui de forma diferente do que a gente tem feito até aqui? Então bora lá! Terça-feira, sua linda!
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5: E chegamos nesta terça-feira, véspera de meio da semana, mais uma edição do Show da Tarde. E aí, tudo certinho? Opa! Bora que estamos vencendo a semana, devagarzinho, a gente chega lá. E pra começar bem essa terça-feira, a gente traz o som da Ana Castela, Chicletinho.
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1: Muito bem, Show da Tarde na área, mais um bloco pra conta. Tá gostando, né? Poxa vida, que programa sensacional esse hoje. Fica por aí, daqui a pouquinho, depois do break, tem mais.
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1: Muito bem, voltamos, bebê. Bora lá, chegando com mais um bloco no Show da Tarde. Bora saber quem tá com a gente. Vai pedir música, dar pitaco na nossa playlist, aí sim.
5: Toca pra nós aí, Gustavo Lima aí. Valeu!
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0: amigo Fábio Bruno, aí sim, todo mundo curtindo o volume máximo, essa playlist sensacional, fica por aí, depois do break tem mais, hein, tá gostando? Eu também tô adorando.
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0: Muito bem, voltamos, bebê. Olha nós aqui outra vez, trazendo mais música pra você. Muito bem, tudo certinho por aí, que bom. Chegando mais um bloco, a gente traz agora o som da LP Golden.
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0: Show da tarde comigo, beleza pura, bora lá, hein? Depois desse bloco aqui, oba, que coisa boa, tá chegando rápido o intervalo e eu volto trazendo muito mais, prometo, fica por aí.
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3: Muito bem, voltamos rapidinho, viu só? Coisa maravilhosa, coisa boa. Olha nós aqui no Show da Tarde para alegrar a sua vida. Bora lá, hein, você de casa, no trabalho, viajando, pertinho, tá longe, oba, seja bem-vindo. Bora lá saber quem tá com a gente, vai pedir música, vai dar pitaco na playlist de hoje.
4: Tio Saulo, manda um alô aí pro Fernandinho, meu cunhado, minha esposa Fernanda, minha filha Manuela e todos os ouvintes. Toca o Eduardo Costa aí pra gente.
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1: show da tarde. Esse sou eu. Maravilha, que bom ter você aí com a gente. Ó, depois desse break, a gente vai trazer mais música, então fica por aí. Tem mais uma playlist aqui que eu preparei especialmente pra você curtir, hein? Vem comigo, vem bebê, fica aí com a gente.
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1: Voltamos. Você de perto, de longe, em casa, no trabalho, viajando, a gente está de volta. Trazendo mais uma sonzeira, mais uma sequência. E a gente começa agora com o Lucas Luco. Participação do Cleiton Romário. Só vai dar eu.
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0: Show da tarde na área, no comando de muita música, euzinho, Fábio Bruno, fica por aí, depois do break, depois do intervalo, a gente traz mais uma sequência daquelas que todo mundo gosta, fica por aí, bebê!
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0: Show da tarde. Muito bem. Voltei. Sou eu. Bora lá, que tá na hora de abrir mais um bloco. Agora é a vez de pedidos musicais, hein? Quem será que tá com a gente? Vai pedir música? Vai dar pitaco na playlist aqui do Show da Tarde. Bora saber.
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0: Show da Tarde na Área, melhor playlist musical do seu rádio, o melhor da música nacional e internacional. A gente vai curtindo no volume máximo, todos os estilos passam por aqui. É uma salada musical, né? Você gosta? Eu também. Então fica por aí que depois do intervalo tem mais.
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0: Oba, voltamos. Bora lá curtir o som. Mais um som. Sonzera daquelas. E aí, tá preparado? Bora lá então curtir Luan Santana para abrir mais uma sequência. Vida Noturna.
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6: Muito bem, voltamos rapidinho, viu? Vamos ali, voltamos, bebemos uma aguinha. Opa, estamos de volta. Show da tarde na área para alegrar o seu dia. Bora lá trazer participações. Tá na hora de saber quem é que tá pedindo música.
7: Que é Helena, toca Glória Groove. Valeu.
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4: Muito mais música, sempre com você, às 15 mais mais, seguindo de número 7. Vem por aqui, Diego e Vitor Hugo, Tubarões, Deja Vu, com o som de Maria Cecília e Rodolfo. Tem Tainara e Tatiane com o Jean e o Giovanni, tatuagem, regravação, ficou perfeita essa canção.
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6: Acende a luz aí!

0: O Arena vai dar um tempinho rapidinho, mas segura aí, porque a emoção volta já já com mais modões de responsa.
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0: De volta com um programa que é pura raiz, tradição e sucesso. Continua com a gente no Arena Sertaneja com Jonatas Gonçalves, porque aqui o bom do sertanejo não para.

O Arena Sertaneja dá uma rápida paradinha, mas é só para tomar uma água e volta com força total. Segura aí que já já tem mais sucessos para tocar o seu coração.

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6: A poeira baixou e os clássicos estão de volta. Bora continuar essa jornada musical no Arena Sertaneja com Jonatas Gonçalves.

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0: tom vai baixando, mas a emoção continua no peito. O Arena Sertaneja com Jonatas Gonçalves se despede por hoje. Agradecemos sua sintonia, sua companhia e até a próxima rodada de modões que marcaram nossas vidas neste mesmo horário. Tchau, gente.
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10: Alô, amigos de todo o Brasil, chegamos com Sertanejo Classe A, com você, sempre com você por aqui, trazendo essa super sequência de modão selecionado. Que beleza! Vamos de música, Ronaldo Viola e Praiana abrindo a sequência de hoje. Proposta tem César e Paulinho, fui eu, Valdo Reis e Pratini, alô Campo Grande. Eu sou o Fabiano Farias e começamos agora Sertanejo Classe A.
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0: Casaco Verde, Teodoro e Sampaio no sertanejo.
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0: Sertanejo Classe A. Teodoro e Sampaio cantou por aqui. Tem intervalo chegando. A gente volta já.
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0: De volta por aqui com Sertanejo Classe A. Vem que tem Goiânia e Paranaense, sede de mudança. Divino Donizete, depois do nome do pai. E ainda os dois mineiros, choro triste de um carreiro. É os modão sertanejo do Sertanejo Classe A que seguem junto com você.
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1: Milionários é rico cantando por aqui, você vai ver. Fechou mais uma? Sim, tem aquele intervalo rapidão chegando. A gente vai e volta já com César e Paulinho cantando com Beto e Breno. Tem o Marcelo Viola e o Ricardo e o Avaré e já tá aí também, depois do intervalo.
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1: Sertanejo Classe A trazendo sequência com César e Paulinho cantando com Beto e Breno. Pago dobrado. Tem por aqui Meu Jeito Caipira de Amar, Marcelo Viola e Ricardo. E ainda Avaré e Jataí, Presente de Deus. Só modão selecionado, Sertanejo Classe A é assim. Muita música boa pra gente ouvir.
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1: De longe também se ama. Júlio Ramos cantando aqui no Sertanejo Classe A. Fechando mais uma sequência, chamando aquele intervalo rapidão. Já vem por ali, depois do intervalo, Sérgio e Serginho, Renato e Peninha e Dan e Juca. Depois do intervalo.
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5: A música não para, porque já vem chegando sequência por aqui. Eu já falei quem ia cantar, ia ser o Sérgio e Serginho. A música, o modão é vestido de seda. Ô, modão bom! Tem por aqui também o Renato e Peninha, a porta do mundo, Danjuca nos braços do povo. Sertanejo, classe A.
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1: Só o melhor pra você curtir por aqui no Sertanejo Classe A, João Pedro e Cristiano, Vida Cigana. Vai seguindo para mais um intervalo aqui com os nossos apoiadores. Já tem Christian Ralph por ali, Zé dos Reis e Giancarlo, Teodoro e Sampaio, depois do intervalo.
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1: Sertanejo Classe A, trazendo Christian Ralph, Quebradas da Noite. Já cheguei à conclusão. Zé dos Reis e Giancarlo. E ainda Teodoro e Sampaio, Paixão Proibida. Sertanejo Classe A que segue.
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1: De Paulo e Paulino, Amor de Primavera, Paixão Proibida, Teodoro Sampaio. É um modão melhor que o outro. Intervalo, sim, voltamos já.
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4: Vem que tem mais Sertanejo Classe A. Quem vai cantar agora é a Bruna Marques, Pago Dobrado. Tem por aqui também o Milionário Zé Rico, a Carta, Henrique Lázaro, a Majestade, o Pagode, vem chegando. E aí, o que você quer ouvir, hein? Manda tua mensagem aqui pedindo a sua música e a gente vai tocando Sertanejo Classe A que segue.
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1: Marcos Paulo e Marcelo. Tá você curtindo aí a Estrada da Vida, hein, modão bom? Tem mais intervalo chegando, as horas vão passando. A gente vai rapidão por ali e volta já com a Valéria Barros. Tem Ronaldo Viola e João Carvalho. E ainda o Eduardo Costa também, depois do intervalo. Não sai daí, a gente volta já.
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1: Última sequência por aqui para ir fechando a nossa programação do Sertanejo desta terça-feira. Vem por aqui, ó, Dailara Brigas, tem o Zezé e Luciano, Por Amor Te Deixo Ir, Chitão e Chororó, Deixei de Ser Cowboy por Ela, e ainda Thiago Viola e Kleber, Nas Águas de Dois Lençóis. Tô indo, pra você um grande abraço, nos encontramos no próximo Sertanejo Classe A. Até lá, tchau.
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1: Olá, boa noite.
2: Boa noite para você que nos acompanha em todo o país.
1: Terça-feira, 30 de junho de 2026.
2: Vamos ao destaque do dia. Plano Safra 2026-2027.
1: São mais de 525 bilhões de reais em crédito para ampliar a produção agropecuária e fortalecer a renda no campo.
2: Para a agricultura familiar serão destinados mais de 97 bilhões de reais.
1: Um valor recorde para incentivar o cultivo de alimentos saudáveis. Graziele Bezerra.
3: O dinheiro poderá ser aplicado em programas de crédito, seguro agrícola, compras públicas, assistência técnica e extensão rural.
2: E ainda, cúpula do Mercosul.
1: Brasil defende financiamento em obras de infraestrutura na região e combate ao crime organizado.
2: Em reunião no Paraguai, presidente Lula reforça o fortalecimento da integração entre os países sul-americanos.
4: O projeto de integração sul-americano deve estar acima de qualquer divergência ideológica.
1: Vamos falar também sobre ações de saúde para enfrentar efeitos da mudança climática.
2: A ampliação da Força Nacional vai permitir que as equipes alcancem qualquer emergência em até 12 horas. Márcia Fernandes.
5: O Brasil passará a contar com mais 8 bases da Força Nacional do SUS, distribuídas por todas as regiões do país.
1: Hoje, na apresentação da Voz do Brasil, Luciana Vasconcelos e Luciano Seixas.
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1: Mais recursos para a agricultura familiar, aquela que produz os alimentos que chegam à mesa dos brasileiros.
2: O governo do Brasil anunciou o Plano Safra 2026-2027 da agricultura familiar com um recorde de financiamento, 97 bilhões e 300 milhões de reais.
1: A repórter Graziele Bezerra acompanha o anúncio do plano neste momento e traz para a gente os detalhes ao vivo. Boa noite, Graziele.
6: Boa noite para você também, Luciano. Boa noite para a Luciana e para o ouvinte da Voz do Brasil. Dos 97 bilhões de reais destinados para fomentar a agricultura familiar, mais de 85 bilhões serão destinados ao PRONAF, que é o Programa Nacional de Fortalecimento da Agricultura Familiar, um aumento de quase 9% do crédito comparado à última safra. O dinheiro poderá ser aplicado em programas de crédito, seguro agrícola, compras públicas, assistência técnica e extensão rural. A ministra do Desenvolvimento Agrário e Agricultura Familiar, Fernanda Machiavelli, destacou as operações de crédito que terão juros reduzidos.
7: Eu estou falando que agora quem quiser produzir alimento nesse país tem juros de 2% para contratar crédito para a agricultura familiar para quem quer produzir alimentos. E se quiser produzir alimento orgânico ou agroecológico, a taxa de juros, presidente, agora é 1%.
6: E o plano também amplia o limite de crédito para a unidade familiar de 53 para 74 mil reais. Outra novidade dessa edição é o Pronaf de Habitação. Quem vive no campo vai poder fazer financiamentos com limite de 10 mil reais para reformar a casa ou fazer instalações sanitárias. Serão 5 anos para quitar, além de desconto de até 40% para quem pagar a conta em dia. Outra novidade é o Terra à Mesa Garantia Safra, com mais de 400 milhões de reais destinados à inclusão produtiva, adaptação climática e fortalecimento da produção de alimentos para mais de 60 mil famílias do semiárido brasileiro. O governo do Brasil também anunciou programas para melhorar a governança no campo e agilizar a regularização fundiária de imóveis rurais, públicos e privados. Devolvo para vocês, Luciano, Luciana.
2: Obrigada, Graziele, pelas informações ao vivo aqui na Voz do Brasil.
1: E para o agronegócio, o governo do Brasil anunciou um plano safra também com valor recorde.
2: São mais de 525 bilhões de reais com taxas de juros reduzidas.
1: O plano traz incentivos também para os produtores comprometidos com a agricultura sustentável.
8: O Plano Safra 2026-2027 é o maior da história destinado à agricultura empresarial. Ao todo, o governo do Brasil anunciou nesta terça-feira 525 bilhões e 100 milhões de reais em linhas de crédito para médios e grandes produtores rurais. São quase 9 bilhões de reais a mais que na safra anterior. O objetivo é fortalecer a produção agropecuária, ampliar a oferta de alimentos e manter o Brasil entre os maiores produtores e exportadores do mundo. Do total anunciado, 384 bilhões e 900 milhões de reais serão destinados ao custeio da produção e à

0: comercialização da safra. Outros 140 bilhões e 200 milhões de reais vão financiar investimentos em irrigação, armazenagem, inovação tecnológica, compra de máquinas e equipamentos, recuperação de áreas produtivas e geração de energia renovável. O presidente em exercício, Geraldo Alckmin, disse que os números representam um compromisso do governo com a produção de alimentos e investimentos no campo.
1: Ano passado, batemos recorde de produção e a expectativa esse ano é de 353 milhões de toneladas.
0: Outra novidade é a redução das taxas de juros em linhas estratégicas de financiamento. No PRONAMP, programa voltado aos médios produtores rurais, a taxa caiu para 9% ao ano. Também houve redução em programas voltados à irrigação, agricultura sustentável, armazenagem e inovação. A expectativa é ampliar o acesso ao crédito e estimular novos investimentos no campo que já exporta e produz números recordes, disse André de Paula, ministro da Agricultura e Pecuária.
2: O agronegócio brasileiro representa hoje cerca de 1/4 de toda a riqueza produzida no país. O PIB da agropecuária cresceu 11,7% o ano passado. Um entre cada 4 empregos de brasileiros está ligado ao agro.
0: O Plano Safra também amplia os incentivos para práticas sustentáveis. É mais oportunidade para quem produz, destacou o ministro da Fazenda, Dário Durigan.
3: Tivemos também os bônus que incentivam sustentabilidade no agronegócio, que podem dar um prêmio de 0,5 pontos percentuais, seja para quem tem o CAR normalizado, seja para quem adota boas práticas agropecuárias no sentido da sustentabilidade.
0: Desde 2023, o governo do Brasil tem ampliado os recursos à agricultura empresarial. Nos últimos 4 anos, foram 4 recordes, saindo de 364 bilhões para mais de 525 bilhões de reais. Reportagem Pablo Mundim.
4: Brasil, Argentina, Uruguai e Paraguai. Esses países formam o Mercosul, que reúne 73% do território sul-americano.
5: Responsável por 65% do PIB da região, o bloco se reuniu hoje em Assunção, no Paraguai, para definir estratégias que fortalecem os países.
6: Reúne líderes dos países membros e associados do Mercosul em Assunção, no Paraguai. Nesta cúpula do bloco, o objetivo é discutir medidas para aprofundar a integração regional, fortalecer o comércio, a agenda social e o desenvolvimento. Durante o discurso, o presidente Lula defendeu o fortalecimento da integração entre os países sul-americanos.
7: O Mercosul permanece como o principal espaço institucional em uma região cada vez mais polarizada. O projeto de integração sul-americano deve estar acima de qualquer divergência ideológica.
6: Lula anunciou também que fará uma proposta de aumento da contribuição brasileira ao FOSEM, fundo que financia obras de infraestrutura e projetos sociais para reduzir desigualdades entre os países do bloco.
7: O Mercosul precisa fazer diferença na vida das pessoas. Desde a sua criação, o FOSEM já financiou mais de 1.000 quilômetros de rodovias, 680 quilômetros de ferrovias, 750 quilômetros de linha de transmissão elétrica, 100 quilômetros de rede de saneamento básico. Estamos prontos para lançar o FOSEM 2 e aumentar a contribuição brasileira com aporte de 100 milhões de dólares anuais ao longo de uma década.
6: Na área de segurança, Lula defendeu a cooperação internacional para o combate ao crime organizado e ao tráfico de drogas.
7: Em parceria com a Interpol, estamos implementando nova iniciativa para o enfrentamento do crime organizado na América do Sul, cuja sede será o escritório regional da Interpol em Buenos Aires. O Brasil vai custear a presença de delegados dos 12 países da região na capital argentina por 1 ano, para ampliar a coordenação no combate ao tráfico internacional de drogas e crime organizado.
6: Durante o encontro, foi aprovado o reconhecimento de meios de autenticação e identificação digital entre os países membros. Com essa medida, pessoas que moram na Argentina, Uruguai e Paraguai poderão acessar a plataforma gov.br para autenticação de documentos nos países estrangeiros, por exemplo. Para entrar em vigor, os legislativos de cada país terão de aprovar a iniciativa. Reportagem Luciana Colares de Holanda.
4: E durante a cúpula do Mercosul em Assunção, no Paraguai, o presidente Lula prestou solidariedade ao povo da Venezuela, afetado por um forte terremoto na semana passada.
5: Ele pediu um minuto de silêncio e disse que momentos como esse, com tantas vidas perdidas, demonstram a importância da solidariedade e da cooperação regional.
4: Para ampliar a cooperação humanitária do Brasil com a Venezuela, o ministro da Defesa, José Múcio Monteiro, chegou hoje à capital Caracas, onde se reuniu com a presidente encarregada do país, Delcy Rodrigues.
5: Múcio visitou também o hospital de campanha montado pela Marinha do Brasil, que é especializado em assistência cirúrgica de emergência.
4: A unidade de saúde tem capacidade para realizar cirurgias e intervenções ortopédicas sob anestesia, além de oferecer suporte avançado de vida e cuidados intensivos em até 30 leitos.
5: O ministro José Múcio Monteiro disse que o Brasil vai atuar em duas frentes. Inicialmente com apoio humanitário para o momento de emergência e posteriormente, ajudando na reconstrução do país.
8: Hoje está chegando aqui o nosso quinto KC-390, trazendo mantimentos, trazendo ajuda. E nós estamos querendo ver onde é que nós podemos ajudar mais, fazer uma coisa ordenada. Por isso que o presidente nos mandou os três, para que nós conversássemos, para ver quais as prioridades nesse momento.
4: Fim do conflito Estados Unidos e Irã e a situação do petróleo se normalizando internacionalmente, o governo do Brasil começou a retirada gradual de incentivos que tinham sido concedidos a produtores.
5: A partir de amanhã deixa de vigorar um deles, a subvenção de 35 centavos por litro de diesel.
9: Depois de quase 2 meses de medidas para conter o impacto da crise no Oriente Médio sobre os combustíveis, o governo começa a desmontar o pacote criado durante o conflito entre Estados Unidos e Irã. Nesta terça-feira, foi anunciada a retirada de uma das medidas de apoio que estava em vigor, a subvenção de 35 centavos por litro concedida ao diesel. O desconto havia sido criado para impedir que a alta no preço internacional do petróleo afetasse os preços aqui no Brasil. De acordo com o ministro da Fazenda, Dário Durigan, com o fim do conflito, não há mais sentido manter o benefício.
10: A gente foi atento e pronto para colocar as medidas de pé para não ser sócio da guerra e mitigar preço, também seremos atentos e teremos prontidão na retirada e na reversão das medidas. Nós estamos hoje com o Brent, que não está exatamente no mesmo patamar do período pré-guerra, mas também já diminuiu bastante em relação ao período mais dramático ali da guerra, que mais nos impactou.
9: O governo avalia agora a retirada de outra subvenção, de R$ 1,12 por litro de diesel e do desconto de 44 centavos no preço da gasolina, também adotados para diminuir os impactos da crise. O ministro do Planejamento e Orçamento, Bruno Moretti, disse que a retirada desses benefícios será gradual.
11: A gente vai se adaptando, tirando gradualmente as subvenções, para que a gente tenha todas as condições para manter a nossa meta de resultado primário para o exercício sendo naturalmente perseguida. Nós vamos cumpri-la, de maneira então que a gente preenche todas as condições que a gente falou desde o começo aqui. Proteger a população é o primeiro ponto, acomodar e amortecer choques de preço com a responsabilidade fiscal, com neutralidade fiscal.
9: O ataque dos Estados Unidos ao Irã levou o país persa a fechar o Estreito de Hormuz, rota por onde passa a quantidade expressiva de petróleo. A tensão elevou o preço do barril e gerou preocupação com o abastecimento mundial. No Brasil, o diesel é essencial para o transporte de cargas. Há 2 semanas, Estados Unidos e Irã assinaram um acordo de paz, finalizando o conflito. Reportagem Luana Karen.
4: O Brasil está em alerta com a volta do fenômeno climático El Niño ao país.
5: As ondas de calor são apontadas como um risco a quase todo o território nacional.
4: As projeções para os próximos 2 anos indicam secas severas no norte e nordeste e chuvas intensas com risco de inundações no sul.
5: O El Niño é um fenômeno climático que ocorre quando as águas do Oceano Pacífico se aquecem de forma anormal.
4: As mudanças trazem impactos diretos na saúde pública, como prematuridade de bebês e surgimento de comorbidades maternas.
5: Um estudo da Fiocruz estima que nos últimos 20 anos, 120 mil mortes estavam diretamente relacionadas ao aumento da temperatura média do planeta.
4: E para conter os impactos, o Ministério da Saúde anunciou hoje um pacote de ações para reforçar medidas de prevenção a desastres.
12: Para ampliar a capacidade de resposta do SUS aos efeitos do El Niño e de outros eventos climáticos extremos, foi anunciado um pacote de medidas nesta terça-feira. Entre elas, o Brasil passará a contar com mais 8 bases da Força Nacional do SUS, distribuídas por todas as regiões do país. Com o reforço, as equipes terão capacidade de chegar a qualquer emergência em menos de um dia. O anúncio foi feito pelo ministro da Saúde, Alexandre Padilha.
13: Com a base regional, nós vamos poder botar 47 pessoas e equipamentos em 12 horas. Então, nós estamos aumentando 20 vezes mais a nossa capacidade de pronta resposta.
12: As iniciativas incluem ainda a implantação de centros de informação em saúde e clima nas 5 regiões do país, para ajudar no monitoramento de riscos em tempo real, e o lançamento do painel nacional de calor extremo, que vai disponibilizar previsões diárias para todos os municípios brasileiros. O ministro Alexandre Padilha destacou a importância da integração entre essas informações e os dados de saúde da população.
13: Permite cada vez mais o planejamento antecipado, saber que você vai ter nos próximos 5 dias uma onda de calor e ter certeza que tem na unidade de saúde os produtos, medicamentos, a preparação para os pacientes para reduzir o risco de óbitos e de danos à saúde.
12: As medidas integram o AdaptaSUS, que prepara o Sistema Único para Emergências e propõe ações para proteger a população. Estão previstas quase 100 metas para serem executadas até 2035, com investimentos de cerca de 10 bilhões de reais. Reportagem Márcia Fernandes.
5: A lei que restringe o uso de celulares nas escolas entrou em vigor no ano passado. De lá para cá, algumas mudanças já são perceptíveis no ambiente escolar.
4: É o que aponta o levantamento do Ministério da Educação, divulgado hoje, e que mostra aumento na participação dos estudantes e na concentração durante as aulas.
14: Os dados revelam que 92% das escolas públicas e privadas da educação básica já aderiram à lei que restringe o uso de celulares nas instituições escolares. De acordo com a diretora de apoio à gestão educacional da Secretaria de Educação Básica do MEC, Anita Stephanie, a restrição segue um movimento mundial e busca o uso saudável dos celulares no ambiente escolar.
15: É um movimento mundial a questão do uso mais cuidadoso. A gente vem apoiando os municípios e os estados para conseguirem a implementação dessa lei.
14: A pesquisa também mostra os principais desafios de aplicar a restrição. 39% das escolas relatam dificuldade para conquistar a adesão dos estudantes às novas regras. 31% das instituições também dizem ter dificuldade para realizar a fiscalização contínua durante aulas e intervalos. 97% concordam que a medida contribuiu para aumentar a participação dos estudantes nas atividades pedagógicas. Segundo Kátia Schweikart, secretária de Educação Básica do Ministério da Educação, a medida é uma forma de posicionar o lugar da tecnologia no fazer educacional.
16: A lei que trata da restrição do uso de celulares, ela tenta ser uma forma da gente posicionar o lugar da tecnologia no fazer educacional, especialmente de crianças, adolescentes, mas não só, de jovens e adultos também. E essa relação dos adultos com as crianças é que ainda é o nosso maior desafio.
14: Os resultados também indicam que 71% discordam que a restrição do celular limita o desenvolvimento de habilidades digitais. Para o professor Rodrigo Alves Basílio, a medida restritiva contribui para melhorar a concentração e a socialização e também reduz conflitos e a ansiedade dos estudantes.
17: Eles tinham excesso de informação. No decorrer do tempo, eles foram aprendendo a conviver. A melhora é evidente a nível de aprendizado, a nível de concentração, a nível cognitivo.
14: Os pais também concordam que um ano depois da implementação da lei, as mudanças já são perceptíveis.
18: Tirando o celular de cena, né? Isso com certeza. certeza vai agregar em amizade, boas conversas.
19: Elas têm que ter contato com outras crianças ao vivo, então elas só têm um ambiente escolar para se interagir.
14: Nesta etapa foram divulgados os resultados referentes à percepção dos gestores escolares. Os dados relativos aos professores serão apresentados no segundo semestre desse ano. Reportagem Thaís Antônio.
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5: O Brasil abre mais de 70 mil vagas de emprego com carteira assinada em maio.
4: O destaque ficou com o setor de serviços, responsável por mais da metade dos novos postos de trabalho.
5: Resultado do novo CAGED, divulgado hoje pelo Ministério do Trabalho e Emprego.
4: Nos últimos 12 meses, o saldo é a criação de mais de 1 milhão de vínculos formais.
21: Em maio deste ano, foram criados 72.960 postos de trabalho com carteira assinada no país, de acordo com dados do novo CAGED, Cadastro Geral de Empregados e Desempregados. Os cinco grandes grupamentos de atividades econômicas registraram saldos positivos no mês, sendo que o maior crescimento foi no setor de serviços. Apesar disso, o desempenho para o mês foi inferior ao dos anos anteriores. O ministro do Trabalho e Emprego, Luiz Marinho, falou dos impactos da política internacional na economia brasileira e destacou que o Brasil tem conseguido ainda assim permanecer com resultados positivos.
22: Mas não podemos esquecer também das tarifas e do efeito guerra que criou um transtorno danado no mercado global. Felizmente, nós estamos conseguindo manter a economia positiva. Não fosse os mais em ordem de 500 novos mercados abertos, seguramente as consequências teriam sido muito, muito maior do que foi para a economia brasileira. Isso levou com que a gente consiga estar gerando empregos e estarmos no menor índice de desemprego da história do Brasil.
21: No acumulado do ano, o mercado gerou pouco mais de 767 mil novas vagas, um crescimento de 1,6%, alcançando um estoque de 47.877.000 vínculos formais de trabalho na economia. Nos últimos 12 meses, no recorte entre junho de 2025 e maio de 2026, o saldo é de 1.132.000 novos empregos com carteira assinada gerados no país. Reportagem Natália Kozlik.
5: E destaque para a criação de empregos formais de brasileiros que fazem parte do CAD Único.
4: Do total de vagas ocupadas de janeiro a abril, mais de 87% são de pessoas em situação de vulnerabilidade, que integram programas sociais do governo do Brasil.
5: Entre os beneficiários do Bolsa Família, o saldo de emprego chegou a mais de 438 mil postos, o que representa 62,6% do total.
4: As informações são do Ministério do Desenvolvimento e Assistência Social, Família e Combate à Fome.
5: O ministro da Secretaria-Geral da Presidência da República, Guilherme Boulos, defendeu mais uma vez o fim da escala 6x1 hoje, durante o programa Bom Dia, Ministro, produzido pela empresa Brasil de Comunicação.
4: Em entrevista a emissoras de rádio, Boulos disse que a pauta precisa avançar no Congresso.
23: Nós estamos falando de dar tempo de descanso para as pessoas. Nós estamos falando de tirar milhões de brasileiros da exaustão, de garantir que possam ter mais tempo com a sua família. Não foi por acaso que essa pauta ganhou força. Não foi por acaso que essa pauta tomou as redes sociais, tomou as ruas. É porque é uma pauta que ela significa um grito de liberdade para o trabalhador brasileiro.
5: Boulos disse ainda que o governo do Brasil está comprometido com os direitos de motoristas e entregadores que trabalham por aplicativos.
4: Os financiamentos de motos pelo Move Brasil poderão ser contratados a partir do dia 13 de julho.
5: Inscrições para o ENAMED, o Exame Nacional de Avaliação da Formação Médica, foram prorrogadas até quarta-feira, dia 1º de julho.
4: O novo prazo também vale para os pedidos de atendimento especializado e de uso do nome social.
5: As provas estão marcadas para o dia 13 de setembro.
4: O exame é obrigatório para estudantes que estão concluindo o curso de medicina e inscritos pelas instituições de ensino.
5: As inscrições devem ser feitas exclusivamente pelo sistema disponível em enamed.inep.gov.br.
4: E essas foram as notícias do Governo do Brasil.
5: A realização da Secretaria de Comunicação Social da Presidência da República.
4: Com produção da empresa Brasil de Comunicação.
5: Fica agora com as notícias do Poder Judiciário e do Congresso Nacional. Boa noite.
4: Boa noite para você e até amanhã.
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2: Em cumprimento à decisão do STF, grupo criado para aperfeiçoar o sistema remuneratório da magistratura realiza primeira reunião.
3: STJ define que pensão por morte e auxílio reclusão a menores de 16 anos não retroagem se pedido é posterior ao prazo legal.
2: Trabalhadores portuários avulsos vão poder ter as horas de descanso entre uma jornada de trabalho e outra flexibilizada.
3: Boa noite, eu sou Marcela Luiza.
2: E eu sou Walter Lima.
3: O presidente do Supremo Tribunal Federal e do Conselho Nacional de Justiça, o ministro Edson Fachin, abriu hoje os trabalhos do grupo criado para aperfeiçoar o sistema remuneratório da magistratura em cumprimento à decisão do Supremo Tribunal Federal.
2: A primeira reunião foi no Conselho Nacional de Justiça. Marta Ferreira.
24: O grupo tem a atribuição de analisar questões relacionadas à remuneração da magistratura, com foco na uniformização, padronização, transparência e previsibilidade das parcelas remuneratórias, além de propor soluções normativas voltadas à superação de obstáculos identificados na aplicação do sistema constitucional de remuneração. O grupo terá prazo de 180 dias para concluir as atividades.
3: O ministro Flávio Dino, presidente da primeira turma do STF, apresentou na sessão desta terça-feira um balanço das atividades do colegiado no primeiro semestre de 2026.
2: A turma realizou 37 sessões, sendo 10 presenciais e 27 virtuais, e julgou 3.973 processos.
3: Já o ministro Gilmar Mendes, presidente da segunda turma do Supremo Tribunal Federal, apresentou um balanço dos trabalhos do colegiado durante a gestão dele, iniciada em agosto do ano passado. A sessão marcou o encerramento da presidência do decano da Suprema Corte, que será sucedido pelo ministro Luiz Fux.
2: Em 15 sessões presenciais e 42 sessões virtuais ordinárias e 4 extraordinárias, o colegiado julgou 8.740 processos. O ministro Gilmar Mendes reforçou ainda o compromisso da turma com a proteção dos direitos e das garantias individuais na análise de processos de natureza penal.
3: Pensão por morte e auxílio reclusão para menores de 16 anos de idade não retroagem se o pedido para os benefícios for feito após o prazo legal.
2: Esse entendimento foi firmado pelo STJ em recurso repetitivo e, com isso, deve orientar juízes e tribunais de todo o país. Fátima Uchoa.
25: De acordo com a relatora na primeira sessão do STJ, ministra Maria Tereza de Assis Moura, a alteração feita pela Lei 13.846 de 2019 passou a prever o pagamento retroativo dos valores se o pedido for feito em até 180 dias após o óbito, no caso de pensão por morte, e após a prisão, no caso de auxílio reclusão. Fora do prazo, o pagamento vai retroagir apenas à data do pedido no INSS. A ministra ainda destacou que, se o fato aconteceu antes de 18 de janeiro de 2019, a norma nova não se aplica, ainda que o benefício tenha sido requerido na vigência da mudança legislativa.
3: Trabalhadores portuários avulsos vão poder ter as horas de descanso entre uma jornada de trabalho e outra flexibilizadas.
2: Diferente da contratação regular, esses profissionais se oferecem para trabalhar de acordo com a demanda nos portos. Rocine Gomes.
26: A decisão por flexibilizar a interjornada da categoria foi definida hoje no Tribunal Superior do Trabalho. Para que ocorra essa alteração, sindicatos, administradoras e o Ministério Público alinharam 8 fatores. Dentre eles, eventos climáticos, insuficiência de trabalhadores e atraso do navio. A próxima etapa é definir numa nova audiência o valor da hora extra que será pago se o portuário tiver um descanso inferior às 11 horas entre uma jornada e outra.
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3: Uma boa noite.
2: E até amanhã.
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7: Eu sou Marluce Ribeiro.
8: E eu sou Humberto Pinheiro.
7: E estes são os destaques de hoje do Jornal do Senado, que começa agora.
8: Senado começa a discutir PEC dos agentes de saúde e de edemias.
7: Comissão aprova restrição a ultraprocessados em cantinas escolares.
8: Avança a inclusão de educação financeira nos currículos dos ensinos fundamental e médio.
7: Boa noite.
8: Boa noite.
7: Refrigerantes, salgadinhos e outros alimentos ultraprocessados podem perder de vez o espaço nas escolas.
8: Avançou no Senado uma proposta que proíbe a venda e a publicidade desses produtos nas instituições de ensino e determina que as cantinas ofereçam ao menos uma opção de lanche saudável. O repórter Rodrigo Rezende explica.
9: A publicidade e a venda de alimentos ultraprocessados ou com alto teor de calorias, gordura saturada, gordura trans, açúcar livre e sal podem ser proibidas em estabelecimentos de ensino. Esse é o objetivo de proposta do senador Jacques Wagner, do PT da Bahia, aprovada pela Comissão de Educação. O projeto, relatado pela senadora doutora Eudócia, do PSDB de Alagoas, ainda aponta que as cantinas deverão oferecer para consumo, diariamente, pelo menos uma opção de lanche que contribua para a saúde dos escolares e que valorize a cultura alimentar local. Para a doutora Eudócia, essa é uma questão que envolve saúde, aprendizagem e qualidade de vida dos estudantes.
10: Porque não adianta o PNAE estabelecer com nutricionistas, com colegas que têm responsabilidades de promover a alimentação saudável nas nossas crianças e adolescentes e, de uma forma contrária, nós temos dentro dessa escola cantinas que vendem alimentos que não são saudáveis.
9: As cantinas ainda deverão disponibilizar, pelo menos, uma opção de alimento ou preparação e uma opção de bebida aos estudantes que tenham necessidades alimentares especiais, tais como diabetes, doença celíaca, intolerância à lactose e outras alergias. Fica ainda proibida nas escolas de educação infantil que atendem crianças menores de 2 anos a oferta de preparações ou produtos que contenham açúcar. A proibição da publicidade nas escolas inclui a promoção dos produtos por meio do patrocínio de atividades escolares, inclusive extracurriculares, divulgação de apresentações especiais e distribuição de brindes ou prêmios. A proposta segue para análise da Comissão de Assuntos Sociais.
7: E seguiu para o plenário a proposta que determina o ensino de educação financeira nas escolas.
8: Segundo o texto aprovado hoje na Comissão de Educação do Senado, o assunto deverá ser tratado de forma articulada em outras matérias do currículo escolar. Repórter Márcio Maturana.
11: Alunos do ensino fundamental e do ensino médio podem passar a receber educação financeira, segundo um projeto aprovado pela Comissão de Educação e Cultura, que segue para a votação no plenário do Senado. O relatório foi lido pelo senador Humberto Costa, do PT de Pernambuco.
13: Em um país marcado por elevados índices de endividamento das famílias e por uma cultura em que o diálogo sobre finanças permanece com frequência um tabu nos diversos ambiente, inclusive o doméstico, a escola assume papel relevante na disseminação de competências financeiras básicas.
11: Pelo projeto, a educação financeira fica incorporada à Lei de Diretrizes e Bases da Educação Nacional como um tema transversal. Isso significa que não vai ser criada uma disciplina específica, mas o assunto vai ser tratado de forma articulada em outras matérias do currículo.
7: O
12: senador Humberto Costa, do PT de Pernambuco, criticou o excesso de publicidade das bets durante as transmissões da Copa do Mundo. Segundo ele, a divulgação intensa das apostas esportivas incentiva os jogos de azar, com impactos negativos, especialmente para crianças e adolescentes. O parlamentar também citou a investigação aberta pela Secretaria Nacional do Consumidor sobre a publicidade das empresas durante o torneio.
14: Humberto Costa defendeu regras mais rígidas para o setor e lembrou que apresentou um projeto de lei que prevê o aumento da idade mínima dos apostadores para 21 anos, limites à publicidade e medidas para evitar o superendividamento. A proposta está em análise na Comissão de Transparência e Defesa do Consumidor.
15: A paixão pelo esporte, pelo nosso futebol, não pode ser associada e confundida com esse câncer social que são as apostas promovidas pelas bets.
12: Na mesma linha, o senador Eduardo Girão, do Novo, do Ceará, defendeu regras mais rígidas para as plataformas de apostas esportivas e afirmou que apoiaria uma proposta para proibir as bets no país.
14: Segundo ele, os prejuízos envolvem endividamento, problemas de saúde mental e impactos sobre as famílias.
16: É um assunto que transcende muito eventuais divergências do campo da direita, da esquerda, contra governo e a favor do governo. É humanidade. Se o governo Lula fizer a proibição, encaminhar um projeto para proibir, eu sou o primeiro a votar e parabenizar o presidente por esta medida.
12: Os soldados da borracha, trabalhadores recrutados para extrair látex na Amazônia durante a Segunda Guerra Mundial, podem passar a receber um abono natalino.
14: O benefício foi aprovado pela Comissão de Assuntos Econômicos em decisão terminativa. Se não houver recurso para análise no plenário, a proposta seguirá para a Câmara dos Deputados. A repórter Marcela Cunha traz mais informações.
17: A proposta beneficia os seringueiros recrutados pelo governo brasileiro para trabalhar na Amazônia durante a Segunda Guerra Mundial, na extração de látex. Eles já têm direito a uma pensão de 2 salários mínimos por mês e passariam a receber em dezembro uma espécie de 13º no mesmo valor. Para o relator senador Alan Rick, do Republicanos do Acre, a medida corrige uma desigualdade, já que o bônus de fim de ano só era pago aos pracinhas, os militares que lutaram em campos de batalha na Itália.
18: O seringueiro tinha que sair com seu terçado, de madrugada com a sua poronga na cabeça, que era a lanterna do seringueiro, com a sua espingarda para se proteger das onças e dos outros bichos. Eles se esforçaram, lutaram para produzir a borracha para o esforço de guerra do Brasil na Segunda Guerra Mundial.
17: Entre 1943 e 1945, cerca de 60 mil brasileiros, principalmente jovens do Nordeste, foram levados para a Amazônia para produzir borracha para os aliados. O autor da proposta, senador Confúcio Moura, do MDB de Rondônia, disse que o impacto financeiro da medida é inferior a R$1.500.000 por ano.
12: E o Senado Federal iniciou hoje as discussões sobre a proposta de emenda à Constituição que estabelece o direito à aposentadoria diferenciada aos agentes comunitários de saúde e aos agentes de combate às endemias.
14: A PEC ainda regulamenta o vínculo funcional da categoria. Repórter Douglas Castilho.
19: Na prática, a proposta estabelece a idade mínima de 57 anos para mulheres e 60 anos para homens, condicionada à comprovação de 25 anos de tempo de contribuição e de efetivo exercício profissional, com regras de transição para os agentes que já ingressaram no serviço público ou estejam em atividade. O texto também assegura a estabilidade, vedando a contratação temporária ou terceirizada desses profissionais, salvo na hipótese de emergências em saúde pública. O relator da proposta, senador Irajá, do PSD do Tocantins, ressaltou a importância da PEC, relembrando a atuação dos agentes na pandemia de Covid-19.
27: Se não fosse a atuação dos nossos agentes de saúde, nós teríamos ultrapassado a casa de milhões de brasileiros que teriam morrido naquela tragédia. Sem contar o trabalho dioturno que os agentes fazem, a saúde preventiva nas famílias.
19: O texto determina ainda que a União prestará assistência financeira aos estados e municípios para compensar o aumento das despesas com essas aposentadorias. O senador Irajá chegou a propor um rito especial para a votação, em que a decisão final seria tomada hoje, mas o presidente do Senado, a quem cabe a última palavra, ponderou que o rito tradicional seria o mais indicado, mantendo a discussão em 5 sessões de primeiro turno e mais 3 em segundo turno e 2 votações.
12: E seguiu para a sanção presidencial o projeto que autoriza a venda e o uso de sprays de pimenta para a defesa pessoal de mulheres. A proposta também cria um Programa Nacional de Capacitação sobre o uso do item e os limites da legítima defesa.
14: Mulheres maiores de 18 anos poderão adquirir o spray e adolescentes de 16 a 18 anos com a autorização dos responsáveis. O texto seguiu para a sanção presidencial. Mais detalhes sobre esse projeto você acompanha ao longo da programação da Rádio Senado.
12: Edição de Paula Groba e trabalhos técnicos de João Lira, o Jornal do Senado fica por aqui. Acompanhe agora as notícias da Câmara dos Deputados. Boa noite.
14: Boa noite e até amanhã.
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4: Comissão aprova série de atividades para informar população sobre fibromialgia.
5: Relator de propostas sobre faturamento dos microempreendedores individuais quer incluir reajuste automático anual no texto.
4: E aumento do faturamento dos MEIs deve ser debatido pelo plenário.
20: Boa noite. Aprovada a proposta que estabelece atividades para conscientizar a população sobre fibromialgia. A repórter Paula Bittar acompanhou a votação e explica mais sobre essa doença e o texto aprovado.
4: A Comissão de Constituição e Justiça da Câmara aprovou uma proposta que cria ações de conscientização sobre a fibromialgia. A fibromialgia é uma síndrome que se caracteriza por dores generalizadas, principalmente na musculatura. Também pode causar fadiga, distúrbios no sono, alterações de memória e atenção. Ansiedade, depressão e alterações intestinais podem ainda acometer os pacientes. Segundo a Sociedade Brasileira de Reumatologia, a doença é relativamente comum e afeta cerca de 2 a 3% da população brasileira. A incidência é maior em mulheres entre 30 e 50 anos. A proposta insere as ações na lei que criou o Dia Nacional de Conscientização e Enfrentamento da Fibromialgia, comemorado anualmente em 12 de maio. O texto aprovado estabelece que durante o mês de maio será realizada a campanha Maio Roxo de conscientização sobre a fibromialgia. A campanha incluirá, entre outros pontos, a publicação de informações em redes sociais e sites em linguagem simples e acessível sobre dor crônica, fibromialgia, direito a tratamento adequado, acesso à assistência farmacêutica e benefícios de práticas integrativas e complementares e o incentivo à educação continuada para profissionais de saúde, com foco no atendimento humanizado, no diagnóstico precoce e no tratamento adequado. Durante a discussão do texto na comissão, o deputado Pompeu de Matos, do PDT do Rio Grande do Sul, ressaltou o caráter silencioso da fibromialgia e a necessidade da tomada de ações.
21: Essas pessoas não estão sozinhas. A doença é silenciosa, mas nós estamos vendo, ouvindo, acolhendo, sentindo a manifestação dessas pessoas, elas não estão isoladas no mundo. E quanto mais nós avançarmos no sentido de reconhecer, de apoiar, de fazer o enfrentamento, melhor será o tratamento, o amparo e a proteção a essas pessoas.
4: A proposta que cria ações de conscientização sobre a fibromialgia já pode seguir para análise do Senado, a menos que haja recurso para votação pelo plenário da Câmara. Da Rádio Câmara, de Brasília, Paula Bittar.
0: Segurança Pública.
4: Delegado Palumbo, do Podemos de São Paulo, solicita a aprovação de seu projeto para extinguir a progressão de regime a presos. Critica a lentidão na votação de outras propostas que buscam acabar com o auxílio reclusão e as saídas temporárias e cobra o endurecimento de leis penais.
20: Na opinião de delegado Palumbo, a segurança pública eficaz exige a união dos três poderes, o fim das audiências de custódia e o apoio às guardas municipais. Para ele, a falta de punições rigorosas, penaliza diretamente o trabalhador, que fica exposto à violência urbana diariamente.
4: Ranieri Paulino, do PL, lamenta a morte do engenheiro civil Rubens Fernando da Costa Filho, morto a tiros em Guarabira, na Paraíba. O deputado presta solidariedade aos familiares e amigos da vítima e defende a rápida apuração do caso pelas autoridades competentes.
20: No entendimento de Ranieri Paulino, o episódio reforça a necessidade de promover a cultura da paz e o enfrentamento de todas as formas de violência. Segundo o parlamentar, o caso mobiliza a população paraibana em torno do pedido por justiça.
1: Relações Exteriores.
4: Helder Salomão, do PT do Espírito Santo, critica declarações e iniciativas atribuídas a integrantes da família Bolsonaro nas relações com os Estados Unidos. Ele alega que medidas como a defesa de tarifas sobre produtos brasileiros e ataques ao PIX contrariam a soberania do país.
20: Helder Salomão sustenta que representantes públicos devem priorizar a defesa dos interesses do Brasil nas relações internacionais. Segundo o parlamentar, a atuação política deve estar voltada à proteção da economia nacional e ao fortalecimento das instituições brasileiras.
4: Chico Alencar, do PSOL do Rio de Janeiro, presta solidariedade à população da Venezuela afetada por um terremoto. O deputado defende a mobilização da comunidade internacional para apoiar os milhares de atingidos.
20: Chico Alencar também exalta a assistência do Brasil ao país vizinho e acrescenta que a cooperação internacional tem função importante na reconstrução das áreas afetadas. Segundo ele, a solidariedade deve orientar a resposta a qualquer crise humanitária.
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1: Transportes.
4: Nas palavras de Jorge Araújo, do PP da Bahia, as obras de mobilidade urbana e serviços públicos do governo estadual não têm atendido às expectativas da população. O deputado cita a implantação do VLT de Salvador e reclama da demora na conclusão do projeto.
20: Jorge Araújo também aponta problemas nas áreas da saúde e da infraestrutura rodoviária da Bahia. Segundo o parlamentar, é necessário ampliar os investimentos para melhorar o atendimento na rede pública de saúde e as condições das estradas que cortam o estado.
4: Ricardo Maia, do MDB, celebra a liberação de R$ 66 milhões para a construção do primeiro viaduto do sertão da Bahia, viabilizada pelo DENIT, e que vai ligar Heliópolis a Cícero Dantas. Segundo ele, a obra reforça o compromisso do Executivo Federal em melhorar a vida das pessoas.
20: Ricardo Maia também anuncia a entrega de um hospital de câncer em Alagoinhas e de vans de saúde para as cidades de Fátima, Ribeira do Pombal, Tucano e Jeremoabo. Os repasses têm origem nas emendas destinadas pelo parlamentar para socorrer pequenos municípios baianos.
4: Durante viagem ao norte e noroeste de Mato Grosso, Rodrigo Dazaeli, do PL, relata que cidadãos apontaram dificuldades em vários setores. Entre elas, ele cita que a condição ruim das rodovias atrapalha a logística e impede o desenvolvimento regional.
20: Rodrigo Dazaeli também cobra maior agilidade na liberação de licenças ambientais para obras de infraestrutura. Segundo o parlamentar, a burocracia atrapalha atividades produtivas e prejudica a população.
1: Economia.
4: Benedita da Silva, do PT do Rio de Janeiro, destaca o lançamento do programa Desenrola Adimplentes, do governo federal. A deputada informa que a iniciativa permite que trabalhadores com dívidas de até R$ 15 mil e histórico de pagamentos em dia tenham acesso à renegociação de crédito com juros reduzidos.
20: Benedita da Silva também ressalta o FIES Empreendedor, voltado a estudantes que quitaram regularmente o financiamento estudantil. Ela entende que a medida amplia o acesso ao ao crédito para a abertura de pequenos negócios e incentiva o empreendedorismo.
4: Messias Donato, do União do Espírito Santo, condena o anúncio de mais de R$520 milhões em publicidade e propaganda, afirmando que o investimento visa mascarar a falta de resultados do governo positivos nas áreas de segurança pública e saúde.
20: Em sua leitura, o Brasil passa por uma instabilidade tributária e sofre um desgaste crescente no cenário internacional. De acordo com Messias Donato, o setor produtivo, especialmente o agronegócio, também está desamparado, resultando em impactos negativos para a economia nacional.
4: Pastor Henrique Vieira, do PSOL do Rio de Janeiro, questiona o patrimônio do líder religioso Edir Macedo e a expansão de seu grupo empresarial. Para o deputado, é necessário acompanhar a apuração sobre possíveis irregularidades e garantir transparência na gestão desses recursos.
20: Segundo o pastor Henrique Vieira, o crescimento de conglomerados econômicos ligados a instituições religiosas exige fiscalização. Ele afirma que a defesa das investigações não representa um ataque à fé, mas uma forma de preservar a credibilidade das instituições religiosas.
4: Bom Gás, do PT do Rio Grande do Sul, defende a proibição das bets no Brasil, sob o argumento de que as apostas online podem levar ao vício e ao endividamento das famílias. O deputado lembra que a chamada ludopatia é reconhecida pela Organização Mundial da Saúde como um transtorno.
20: Bom Gás aponta que a proposta apresentada pela bancada do PT proíbe a oferta, a promoção e a exploração de apostas de cota fixa no país. Ele explica que o texto também prevê o bloqueio de acessos, a remoção de aplicativos e a interrupção de fluxos financeiros ligados às bets.
4: Jorge Guetem, do Republicanos de Santa Catarina, defende a atualização dos limites de faturamento do MEI, das microempresas e das empresas de pequeno porte. Para ele, a defasagem da legislação tem levado empreendedores a perderem benefícios mesmo sem aumento real de renda.
3: O limite de faturamento do MEI permanece congelado em R$ 81 mil desde 2018. Nesse intervalo, a inflação corroeu significativamente o poder de compra do empreendedor brasileiro. Em termos reais, muitos faturam praticamente o mesmo que faturavam anos atrás, mas são tratados pela legislação como se tivessem enriquecido. Atualizar esse teto não significa criar privilégios. Significa apenas restabelecer o valor real originalmente previsto para essa categoria.
20: Jorge Guetem acredita que a proposta facilita a transição entre regimes tributários, amplia a possibilidade de contratação e reduz a informalidade. Ele também argumenta que a medida fortalece o empreendedorismo, estimula a geração de empregos e diminui a burocracia.
4: E o deputado Jorge Guetem também participou de um encontro no Ceará em que representantes do setor produtivo defenderam o reajuste automático anual do MEI. O repórter Murilo Souza acompanhou o evento, que fez parte do programa Câmara pelo Brasil.
6: Representantes do setor produtivo cearense defenderam a criação de um mecanismo de reajuste automático para o teto de faturamento do microempreendedor individual, o MEI. A proposta foi apresentada durante seminário promovido em Fortaleza pela Comissão Especial da Câmara dos Deputados, que analisa o aumento do limite anual de faturamento da categoria. Hoje, o teto é de R$ 81 mil reais por ano e está congelado desde 2018. Para empresários e entidades, a falta de atualização pela inflação prejudica milhares de pequenos empregos e pode estimular a informalidade. O relator da proposta, deputado Jorge Guetem, do Republicanos de Santa Catarina, afirmou que vai incluir no parecer um mecanismo de correção anual do teto do MEI. Segundo ele, já existe entendimento com o governo para elevar o limite de faturamento de R$ 81 mil para R$ 130 mil por ano e permitir a contratação de mais um funcionário. Jorge Guetem também anunciou que o relatório vai prever uma medida para reduzir os impactos da eventual mudança nas regras da jornada de trabalho sobre micro e pequenas empresas. Pela proposta, empresas que precisarem contratar novos funcionários durante a transição terão isenção da contribuição previdenciária desses trabalhadores por 2 anos.
3: Nós queremos incluir no nosso relatório uma forma de mitigar o impacto que vai causar principalmente nos pequenos negócios, essa alteração da jornada e da escala. Então, nós queremos, no mínimo por 2 anos, que quando a empresa tiver que contratar mais funcionários por causa da mudança da escala da jornada, que ela tenha isenção da contribuição previdenciária.
6: As sugestões apresentadas no seminário de Fortaleza serão incorporadas ao relatório final do projeto, que ainda será votado pela comissão especial antes de seguir para a análise do plenário da Câmara. A reunião faz parte do programa Câmara pelo Brasil, que faz reuniões estaduais para discutir assuntos que estão na pauta do Parlamento. Da Rádio Câmara de Brasília, Murilo Souza.
20: O aumento no faturamento dos MEIs deve ser debatido pelo plenário da Câmara. Uma proposta do Executivo sobre o tema foi entregue pelo presidente Luiz Inácio Lula da Silva ao presidente da Câmara, Hugo Mota, ontem.
4: A entrega da proposta ocorreu durante encontro no Palácio do Planalto. Segundo Mota, o texto do governo amplia o limite do MEI para R$ 110 mil reais já no próximo ano e R$ 140 mil reais em 2028. O aumento pode ser debatido em comissão geral no plenário amanhã. A repórter Silvia Munhato tem as informações.
8: O presidente da Câmara, deputado Hugo Mota, do Republicanos da Paraíba, anunciou a pauta do plenário para esta semana, ainda sem alguns projetos que ele considera importantes, mas que dependem de acordo entre os líderes partidários.
9: Porque nós queremos votar o projeto que aumenta o valor de faturamento dos MEIs, dos microempreendedores individuais, nós queremos votar o projeto que regulamenta a inteligência artificial, nós queremos votar o projeto da misoginia e tantos outros temas que são muito importantes e de interesse das bancadas aqui da casa.
8: A correção dos limites de faturamento de pequenas empresas vem sendo negociada com o governo, mas deve entrar no debate de plenário em sessão solene, em homenagem ao Dia das Micro e Pequenas Empresas, marcada para quarta-feira. Já o projeto que pune a misoginia ou o ódio contra mulheres não tem consenso entre os líderes, como explicou o líder da oposição, deputado Cabo Gilberto Silva, do PL da Paraíba.
10: Primeiro que o texto aprovado no Senado Federal está péssimo em vários pontos. E posteriormente não foi atendida as solicitações da bancada feminina da oposição e nesse tema, obviamente eu como líder da oposição tenho que obedecer estritamente a elas e daí não teve acordo.
8: A deputada Talíria Petrone, do PSOL do Rio de Janeiro, vice-líder do PSOL, diz que a oposição quer penas mais específicas para o crime de misoginia, com garantias para a liberdade religiosa.
22: A Constituição já prevê liberdade religiosa, então, mas há um desejo da bancada da extrema-direita em especial de garantir, no meu entendimento, a liberdade para agredir mulheres. Porque nem no âmbito das igrejas, nem no espaço de culto, é possível agredir mulheres. Isso não é um tema de esquerda ou direita, é um tema que tem a ver com dignidade das mulheres brasileiras.
8: A pauta do plenário para esta terça-feira conta com um requerimento de urgência para o projeto que reduz a área de proteção ambiental da Baleia Franca, em Santa Catarina. Entre os projetos estão o que institui o Programa Nacional de Assistência Integral às Pessoas com Epilepsia e o que autoriza a instalação em todo o território nacional de câmeras de reconhecimento facial nas estações ferroviárias e rodoviárias. Outro projeto amplia o controle sanitário e as punições para fraudes e publicidade enganosa em torno dos suplementos alimentares. Também pode ser votado o projeto que trata do tempo máximo de espera para atendimento de crianças e adolescentes no sistema de saúde. O plenário ainda pode votar uma proposta de emenda à Constituição que permite que a entidade de representação de municípios de âmbito nacional possa propor ação direta de inconstitucionalidade e ação declaratória de constitucionalidade. Da Rádio Câmara de Brasília, Silvia Munhato.
20: As informações sobre o resultado das votações de hoje estarão na edição de amanhã.
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4: Otone de Paula, do PSD do Rio de Janeiro, presta solidariedade à ex-primeira-dama Michele Bolsonaro e à senadora Damaris Alves diante de críticas e ataques públicos. O deputado condena as declarações dirigidas às duas lideranças políticas e pede mais respeito no debate público.
7: Otone de Paula avalia que divergências envolvendo integrantes do campo conservador podem enfraquecer a atuação da oposição ao longo do ano. De acordo com o parlamentar, é necessário preservar a unidade política e evitar conflitos que prejudiquem o debate democrático.
4: Charles Fernandes, do PSD da Bahia, registra a comemoração dos 40 anos do Rotary Club de Guanambi e a posse da nova diretoria da entidade. Ele destaca a trajetória da instituição e a sua atuação contínua em ações voltadas ao desenvolvimento da comunidade.
7: Charles Fernandes relata que, ao longo de 4 décadas, o Rotary promoveu iniciativas nas áreas de saúde, educação e assistência social. O deputado também menciona o passeio ciclístico que a organização promove para arrecadar recursos destinados a projetos beneficentes.
11: Cultura.
4: Aloísio Mendes, do Republicanos, parabenizou São Pedro dos Crentes pela realização da 15ª Cavalgada, ocorrida entre os dias 27 e 28 de junho. Na avaliação do parlamentar, o evento contou com o maior público já registrado e se consolidou como a maior festa do sul do Maranhão.
7: Aloísio Mendes agradeceu a recepção que recebeu na cidade, elogiou a gestão municipal pela organização da festa, cumprimentou as lideranças regionais presentes e reforçou
13: Vem Hora do Tchê, Meu Violão e Meu Cachorro. Ari Correia, tem Banda Vaneira, Coice de Mula Chucra. Hora do Tchê.
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1: Oi, turma! Chegamos por aqui com Bandas e Companhia. A partir de agora, com você por aqui, trazendo muita música com o som do bailão. Eu sou o Fabiano Farias e por aqui vamos nesta companhia com as bandas e o Tchê, pra gente curtir, cantar e dançar também. Banda Belle abrindo a sequência musical, Chorei no Baile. Bem amada que mora longe, chegando agora.

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2: 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Pra você curtindo Bandas e Companhia. Tocamos aí o som do Passarela, Pix. Vem mais, o que tá chegando por aqui? Tá chegando Carisma, 10 latinhas. Curte só.
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1: Bandas e Companhia. Bandas e Companhia, sempre com você onde você estiver, tocando melhor no som do bailão. Grupo Rota da Serra, com Brilha Som Ficante Temporário. Fechou a primeira, tem intervalo chegando, a gente volta já.
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0: Bandas e Companhia seguindo por aqui com Hora do Tchê, tem João Luiz Correia, cultuando a tradição. Grupo Manotaço, floreando a cordiona, Hora do Tchê.
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1: Hora do Tchê pra você, Grupo Mauro Tasso e João Luiz Correia. Vamos seguindo, banda em dicção, pinga no tanque, tem brilha som por aqui também, tudo deu em nada. É o Bandas e Companhia.
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1: Que bom demais é poder estar com você, sendo com você por aqui, trazendo essa sequência com o som do bailão. Tem intervalo chegando, a gente volta já trazendo mais bandas, depois do intervalo.
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1: Volto por aqui, Bandas e Companhia. Vem chegando Banda Sedução Fatal, Seu Corretor. Tem por aqui Scala, Beijando Garrafa, e ainda Rogério Magrão e Banda Vida de Rua. É o Bandas e Companhia.
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0: Banda de Rua, se ela quiser, ela que muda. Rogério Magrão e banda. Vem Hora do Tchê, Meu Violão e Meu Cachorro. Ari Correia tem banda vaneira, Coice de Mula Chucra. Hora do Tchê.
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1: Hora do Duce pra você, banda Vaneira Coice de Mula Chucra. Fechou mais um intervalo e a gente volta já com recordações, flashback de bandas.
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5: Bandas e Companhia que segue por aqui, vem recordações, flashback de bandas. Rogério Magrão e banda, Tô na Boca do Povo. Tem Brilhação, Querida Amiga, e ainda Som 7, Sem Amor Ninguém Vive. Recordações, flashback de bandas.
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